0: eles também, né? Faz
1: não,
0: mais.
1: E não é só com esses três joguinhos aí que é queima-filme esse jogo, né? Se o time empatar, quem foi tá
0: não,
1: queimado.
0: E detalhe, os jogos serão, eu não sei qual deles, porque o jogo vai ser na Tailândia, é isso?
2: Vê
0: aí, é uma coisa aí que tem muito torcedor mesmo, de Brasil, de Argentina, né? Mas tem essas coisas.
1: Mas contra a Austrália, não vai ser na Austrália?
0: Eu tenho quase certeza que não. Dá uma olhada, Bento. Jogos do Brasil, eu... Quer ver?
1: Não, aí fica sensacional.
2: Austrália e Brasil em 25 de setembro em Townsville. Austrália e Brasil 29 de setembro em Brisbane. E Brasil. Índia e Brasil em Calcutá, Salt Lake Stadium.
0: É. Que é em?
1: Índia.
0: Calcutá em? Né? Não é. Quer ver?
2: Em novembro tem Japão e Brasil em Singapura.
0: Isso,
1: novembro.
2: É novembro. Então é mais legal ainda. Tem duas datas FIFA num período curtíssimo. Sim, né?
1: Então, essa próxima data FIFA é queima-filme total, cara. Ou você ganha ou você fica queimado. É só você empatar com a Índia?
0: Eita, nós. Gente, tchau pra vocês. Tá? Até semana que vem. Tchau, Zé Luiz Les diz. Boa valeu. Noite. Não esquecem, Elton John.
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0: 98, boa noite pra você que tá aqui na Rádio Rock. Deixa eu arrumar essa câmera, deixa eu arrumar essa câmera. Será que arruma? Não.
1: É, daqui a pouco a gente ajeita,
0: daqui,
1: né?
0: Daqui a pouco a gente ajeita. Falei, nossa, abriu uma parede ali. Estamos aqui neste 7 de setembro, feriadão na Rádio Rock, mas a rádio continua, música boa, né? A programação aqui o dia inteiro pra vocês. E hoje a gente tem também mais um pouquinho de transmissão do Rock in Rio, né, Rubão? Eu via Sato com o Rubão aqui.
1: Mais uma vez. Hoje tem o show do Elton John, né?
0: Isso mesmo.
1: É, o Sir Elton John, ele pediu pra gente começar às 11h30.
0: Mandou um recado, né?
1: É, falou assim, ó, começa às 11h30 a transmissão, então a gente obedece. Começamos às 11h30 da noite, a transmissão do Elton John. É, o show vai ser no Palco Mundo.
0: Isso.
1: Então a gente vai ficar ligado aí, 11h30.
0: Mais ou menos Elton a gente John. Starta o Elton John, isso mesmo.
1: Exatamente,
0: ele
1: é isso.
0: Ele ligou, pediu, é isso.
1: É, ele falou, ó, dá pra começar uns e-mails? Lógico.
0: Claro que pode. Como então, vamos falar não pra você, senhor Elton?
1: Você aqui, senhor.
0: Então, beleza, combinado. Então, às 11h30 a gente começa aqui, a gente começa a transmitir, né, o show do Elton John. Um dia que tá chovendo muito, né? Eu tô acompanhando os vídeos lá, a chuva.
1: Tá chovendo também, né?
0: Infelizmente, chegou forte, né?
1: Ontem também tava, já tava assim também.
0: É,
1: né?
0: Mas legal assim que eu tô vendo a galera com capa de chuva assim, entregue, se divertindo muito e é o que importa, né?
1: É, consegue levar na boa, né?
0: É, porque é uma experiência, né? Você chegar até a cidade do rock, às vezes vem de outra cidade, sim, viajou e tal. Então, assim, a chuva é o de menos, né?
1: É, imagina quanto tempo as pessoas planejaram.
0: Nossa, é investimento tudo também, né?
1: É, que não é só...
0: Se organizou e tudo, planejou mesmo, né? A vida pegou folga pra ficar... Nossa, é difícil.
1: É, tem hotel, tem
0: então
1: não sei
0: o quê.
1: Então
0: tem que curtir.
1: É,
0: a festa é você quem faz. Eu vi a galera curtindo muito, mesmo debaixo de chuva, pulando nas poças, se divertindo. Então é isso, né? Que bom. Mas assim, vários shows muito legais, sucesso, a galera falando muito bem dos artistas que foram ver, assim, bem bacana mesmo.
1: É isso mesmo. Então às 11h30 a gente começa a transmissão aqui do show do Elton John. A gente só pode mostrar o áudio, né?
0: É, o áudio.
1: Infelizmente, imagem a gente não pode, mas o áudio aí você vai poder curtir.
0: Isso mesmo.
1: Então, de repente, tá no carro? Sei lá, tá no, né, por aí ainda, voltando pra casa, porque tem gente que tá...
0: No rolê aí do feriado,
1: rolê,
0: né?
1: De feriado,
0: ou trampando
1: mesmo, voltando pra casa, vai poder ir ouvindo Elton John.
0: É bom, né?
1: A partir das 11h30 da noite.
0: É um show super especial, né, da carreira dele. Ele vai fazer a única apresentação, né, aqui pela América Latina, então, muito especial pra quem foi também assistir, os fãs super ansiosos aí. Então, vamos ver o que a gente espera aí desse show. Acho que vai ser um showzaço, só hit,
1: vai ser,
0: né?
1: Bom mesmo.
0: Ele é maravilhoso. Então, 11h30... Elton John aqui na Rádio Rock, na transmissão do Rock in Rio 2026, certo?
1: Certíssimo. Enquanto isso...
0: Música! Hoje não tem Voz do Brasil, esse é o horário da Voz do Brasil, né? Estamos aqui, então a gente segue com programação musical até lá. Bora começar com Van Halen, Can't Stop Loving You.

Curtimos aí Whitesnake, Here I Go Again, teve Måneskin com Baggin, Jota Quest, Dias Melhores. Agora são 9h27 nessa segunda, 7 de setembro, feriadão. Eu sou a Bia Sato. Seguimos com muita música, uma hora direto, até a meia-noite, mais da meia-noite, né? Tem transmissão hoje do Elton John direto do Rock in Rio a partir das 11h30, tá bom? Então fique ligado aqui na programação da Rádio Rock e seguimos com o Rapa, Me Deixa. Em casa.

Loser, Too Sweet, and Steve Titãs, O Mundo é Bom, Sebastião. Teve Alanis Morissette com You Oughta Know. Teve Amy Winehouse com Valerie. 9h56, tô indo pro break, a gente curtiu aí uma hora de música, já volto com mais música, tá bom? Aqui nesta segunda, feriadão, 7 de setembro na Rádio Rock. Fica aí, nem se mexe.

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1: 10h03, boa noite pra você que tá aqui na Rádio Rock neste feriado, segundona, 7 de setembro. Hoje eu sou a Bia Sato, seguimos juntos com muita música. Tô aqui com vocês até o final do show do Elton John. Vai ter transmissão hoje aqui na Rádio Rock a partir das 11h30, tá bom? Então fica ligado aqui na programação. E bora de música, vamos de Blink-182 agora com a Initial.

0: Ram Zero com Save Me aqui na Rádio Rock. Teve CPM 22, O Mundo da Volta. Teve Disturbed com The Sound of Silence. 10h25, um break rapidinho e eu já volto com mais música. Fica aí.
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1: 10h28, boa noite pra você que tá aqui na Rádio Rock. Seguimos juntos com muita música. Hoje, nessa segunda, 7 de setembro, feriadão, eu sou a Bia Sato. E vamos agora com R.E.M. Kate Pearson fazendo Shine Happy People.

0: Curtimos aí Queen, finalizando essa uma hora de música. A gente curtiu aqui uma hora direto. Eu tô indo pro break. Na sequência, tem mais. Lembrando que daqui a pouquinho, umas 11h30 mais ou menos, a gente começa a transmissão do Rock in Rio, do show do Elton John, tá bom? Pra vocês, Rock in Rio 2026 tá rolando, né? E a gente segue aqui transmitindo esses shows aí do primeiro final de semana, né? Pela primeira vez eles emendaram aí a segunda por conta do feriado com o show super especial do Elton John como headliner. Então, 11h30 mais ou menos, tá? Eu vou pro break, já volto com mais música. Fica aí, nem se mexe.
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2: Beer Nighters, começa agora mais um programa dedicado, uma ode ao rock and roll e aos drinks, com nada mais, nada menos que
3: Pietrinha,
2: Dono e Luiz, que juntos fazem o trio do Beer Nights, o programa perfeito que orna ou não orna música na caixa.
3: Phil is Still de Portugal The Man, que não é português, veja só. Eles não são portugueses, eles são de Oregon, nos Estados Unidos. E essa banda, ao contrário de outras que a gente já citou aqui, se inspirou num clássico dos anos 60, a canção Please Mr. Postman, do grupo The Marvelettes, e a banda acreditou oficialmente os compositores originais da década e evitaram problemas, olha lá. Não tiveram problema igual o Mick Jagger, veja bem.
4: Tá vendo?
3: Tá vendo? E aí, o que vocês tomariam?
4: Um Aperol Spritz.
2: Pensei em Aperol também.
3: Aperol Spritz.
2: Música dançante, leve, gostosa, não tem jeito, o corpo gostoso, solta.
3: Né? Solta. O clipe dessa música é mara, busca
5: então,
3: ver.
5: Ganhou o Grammy, o melhor busca performance.
2: Tô contigo vocês. Aperol?
3: Também, Aperol.
2: Fechou? Ornô, Campari, agradece a gente, Aperol Spritz, um baita drink, uma baita dica pra tua noite de hoje.
4: Pra tomar dançando.
2: Boa noite.
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1: Não é ainda, Transição Rock in Rio, agora são 11h01, boa noite pra você que tá nessa segunda, feriadão 7 de setembro aqui na Rádio Rock, a gente começa daqui a pouquinho, tá bom? 11h30 mais ou menos, então aguarde, tem show do Elton John, mas seguimos aqui curtindo muita música até lá, tá? Vamos de Paralamas do Sucesso agora com Óculos.

sucesso com óculos aqui na Rádio Rock 11.5, já que a gente começou aqui com a vinheta, né, abrindo aí a transmissão, que ainda não começou do Rock in Rio, 11.30 mais ou menos, tá bom? Show do Elton John, mas vamos curtir aí um pouquinho do que aconteceu já neste primeiro final de semana aí de Rock in Rio. Bora curtir The Hives com Hate You Say I Told You So, direto do Rock in Rio 2026.

Detonautas, o retorno de Saturno direto do Rock in Rio 2026. A gente tá aqui curtindo melhores momentos do que já rolou neste final de semana de Rock in Rio. A 89 é a rádio oficial do festival. A gente transmitiu muitos dos shows e a gente segue curtindo, tá bom? O que foi um pouquinho deles. E agora bora curtir Foo Fighters, The Pretender. Showzaço, foi demais.

0: Capital Inicial com Dado Villa-Lobos fazendo Veraneio Vascaína direto do Rock in Rio 2026. Curtimos aqui alguns momentos muito legais já deste primeiro final de semana do Rock in Rio. Tô indo pra um break e a gente já volta, tá bom? Com o show do Elton John direto lá da Cidade do Rock. Fica aí.
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1: Ó, nós aqui em mais uma transmissão do Rock in Rio 2026, show do Elton John hoje. Especial.
2: Ah, especialíssimo, né? Especialíssimo. Já, a última apresentação no Brasil foi em 2017, né?
1: É, em 2023 ele fez a tour de despedida, só que ele não conseguiu passar na América do Sul, né? Por isso que ele falou que aceitou esse convite do Rock in Rio. Porque ele falou que a América do Sul merecia, o Brasil merecia que ele passasse aqui também pra se despedir.
2: É, ele tem feito, assim, shows pontuais, especiais, em festival e tal. Então, assim, esse é muito super aguardado. Será que a gente já tá recebendo aqui um sinal aqui?
1: Vamos ver se
2: já chega e tal. Ah, sim.
1: Tá no palco, Rubão.
2: Então, vamos direto pro show.
1: Direto pro Rock in Rio 2026, Elton John, direto do Palco Mundo.

Okay, here we go.

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1: Obrigado, thank you.

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0: Será que encerrou, Rubão? Tivemos alguns problemas técnicos, né? Durante o show do Elton John. Mas curtimos boa parte dele, assim, um show maravilhoso, né? Ele tá, assim, com a voz impecável.
1: É verdade.
0: Entregando tudo.
1: É impressionante. E impressionante como ele... A banda dele também é muito boa. Espetacular, assim.
0: Espetacular. Será que ainda tem um pouquinho pra gente ouvir? Deixa eu ver se tá chegando alguma coisa.
1: Se tá chegando, sinal, tudo certinho. Porque a gente tá acompanhando aqui, né?
0: É, porque o show tecnicamente tá rolando, né? Tipo, o tempo ainda é dead show, né? A gente ainda tá assistindo aqui, mas a gente teve uma interrupção, né?
1: É.
0: Parece que... Parece que voltamos.
1: É, acho que voltamos aí.
0: Vamos curtir mais um pouquinho, então. Elton John, direto do Palco Mundo no Rock in Rio 2026.

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0: Temos fogos, temos fogos. Agora acho que foi, hein, Rubão? Que
1: caramba, hein?
0: Showzaço.
1: Impressionante.
0: Não é impressionante?
1: É impressionante.
0: Estou assim, impactada.
1: Ele tem 79 anos.
0: Impactada.
1: Né, cantando pra caramba, a banda não tem o que falar.
0: Impecável, impecável. E assim, é ele, não tem essa de, né, de cenografia, troca de coisas, né?
1: Não, não.
0: Coisas mirabolantes. É ele com uma banda espetacular e é isso aí, galera.
1: É, e só ele no piano.
0: Entregaram tudo e mais um pouco e mais um pouco. A voz do Elton John, assim, é uma coisa impressionante.
1: Impressionante mesmo ali.
0: Como ele cuidou, né?
1: Quando ele cantou Goodbye Yellow Brick Road, assim, tava ouvindo, nossa, eu falei, caraca.
0: É emocionante, né? É,
1: toca. Toca porque... Assim, por exemplo, eu vi a versão do Queens of the Stone Age,
0: uhum,
1: dessa música, e, putz...
0: Não é a mesma coisa, né?
1: Não, assim, é boa.
0: É boa.
1: Mas, assim...
0: Não, mas ele ali vai num lugar além, né?
1: É impressionante, sabe?
0: Ele com esse piano, assim, ele faz coisas absurdas, assim. É. E esse show, assim, impecável. Um set list grande, né?
1: É, eu achei que fosse tocar até menos música, mas... Muitas músicas mesmo.
0: E ele para pouco, assim, né? Pra intervalo.
1: Aí o finalzinho tem um momento ali que ele deu uma aceleradinha, começou a tocar Crocodile Rock.
0: É, né? Mais rapidinho,
1: as,
0: né?
1: Mais animado, uhum, e tal. E aí terminou, assim, dessa forma emocionante, assim.
0: Nossa, lindíssimo. Um show lindo, assim. É. Do começo ao fim, impecável.
1: É impressionante. Viu?
0: Ele realmente, com certeza, já entrou pra história do Rock in Rio esse show. E quem tava lá, valeu a pena todo... Todo o perrengue que às vezes você passa um dia inteiro, né, esperando o seu grande, né, o grande headliner, o seu grande ídolo. E muita gente, conheço muita gente que viajou pra ver esse show do Elton John lá e valeu cada segundo.
1: É, oportunidade raríssima, né, porque agora ele tá escolhendo, assim, bem, tá sendo bem criterioso pra fazer os shows.
0: As apresentações.
1: É, um festival, alguma
0: ele
1: coisa
0: encerrou,
1: muito...
0: Ele encerrou, né, oficialmente em 2023, então faz um tempo já, né, que ele tá nessa de encerrou, fazendo coisas pontuais. Mas pela América do Sul, isso é uma coisa bem especial mesmo. Ele falou que não conseguiu passar com a turnê de despedida por aqui.
1: É.
0: Mas, nossa, esse show foi assim, lavar a alma, né?
1: E realmente, sim, acho que ele se sentia em dívida, então falou, esse eu vou caprichar
0: muito. Ele falou,
1: muito.
0: Vou ter que ir no Brasil, exatamente. Caprichou, viu? Parabéns, viu, Sir Elton John? Você arrasou, a banda, assim, maravilhosa. Olha, encerramos... Esse dia aqui, né, essa segunda feriadão, né, o Rock in Rio com um dia a mais esse ano, por conta do feriado, eles conseguiram colocar mais um dia.
1: Aproveitaram a data.
0: E foi, assim, chave de ouro.
1: Fechar com o Elton John, né, assim...
0: Esse primeiro final de semana foi sensacional, né?
1: Muito bom, muito
0: histórico.
1: Bom. Histórico.
0: E é isso, tem mais, né, Rubão?
1: Na vai
0: semana
1: ter mais
0: que vem,
1: ainda,
0: né? Final de semana que vem?
1: É, já tá, na verdade já começou a semana.
0: Já,
1: né,
0: começou
1: a
0: semana.
1: A gente perde a noção
0: no final
1: do
0: da
1: tempo.
0: Semana tem mais transmissão do Rock in Rio.
1: A gente vai perdendo a noção, né, porque vai passando, assim. É sexta-feira já, vai ter o Jamiroquai que a gente vai transmitir. É 10h45 da noite. Sábado, no dia 12... É, a gente vai passar o Mumford & Sons, que é 10h45 da noite, e também o Maroon 5, meia-noite e 5. E aí, no domingo, último dia, tem a Lola Young, 7h10 da noite, né? E depois a gente vai passar o Twenty One Pilots, que fecha
0: legal.
1: O festival, né?
0: Fecha o Rock in Rio 2026, isso aí. Então tem bastante coisa ainda, né, pra rolar no próximo final de semana. E a gente segue aqui a 89 Rádio Oficial, né? Siga aí nas redes sociais para acompanhar os conteúdos também, a cobertura, né? Direto de lá. E é isso. Finalizamos aqui muito bem essa segunda. Ó, lavou a alma, Elton John.
1: Eu vou falar, a gente tá emocionado aqui.
0: Nossa, tô assim, impactado, gente. Maravilhoso mesmo, assim. Então é isso. Finalizamos muito bem esse primeiro final de semana. Final de semana, agora que vem, né? Tem muito mais de Rock in Rio aqui na Rádio Rock. É isso. Obrigada, Rubão.
1: Valeu, valeu, todo
0: mais
1: mundo.
0: Mais um dia de transmissão. E vocês ficam aí com música, tá bom? A música aqui na Rádio Rock não para, madrugada dentro. Então, até mais.
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0: Ah, infelizmente o Heavy Peronomulti tá chegando ao fim, certo? Quer falar comigo? Vai no Instagram, @ThiagoDJSP. Tô indo nessa, valeu, fui, amanhã tem mais.
1: Acabou. 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

Uma ótima madrugada de terça-feira pra você que tá no 89, a Rádio Rock. Sou Wendel Correia, vamos juntos até às 6. Muitas músicas, começando muito bem com o Linkin Park. Vem!

grupos escoceses do Travis aqui no 89, sai do nome da música. Teve Foo Fighters com Walking After You, e agora U2, um clássico, Sunday Bloody Sunday.

Pra quem tá treinando, tá correndo aí na madrugada, por que não? Eye of the Tiger, Survivor na 89, teve também Capital Inicial com Fogo, e agora Wallflowers, Sixth Avenue Heartache.

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1: Ótima terça-feira pra você que tá no 89, a Rádio Rock. Sou o Endel Correia. Vamos juntos mais essa hora. E agora tem Green Day, Boulevard of Broken Dreams.

0: The Heat Is On, Glenn Frey na 89, antes CPM 22, Regina Let's Go, sou Wendel Correia, intervalo na sequência, volto com Red Hot Chili Peppers, fica aí!
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0: a Saideira nessa terça-feira. Muito obrigado pela companhia e sintonia. Sou Wendel Correia. Quiser trocar ideia, o meu Instagram @WendelCorreia. Wendel com W2Ls, Correia com I. Cadu tá chegando. Uma ótima terça-feira pra você. Valeu, fui!
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Um bom dia do Cadu pra você que sintoniza aqui 89 a Rádio Rock. Terça-feira com cara de segunda, dia 8 de setembro. Tá frio, né? Vamos aquecer com muito rock and roll essa manhã de terça. Você já manda sua mensagem pra cá. 989-215989, quero sua participação logo cedo. Tá trânsito, não tá? Como é que tá essa manhã de terça? Manda pra cá, 15 segundinhos de fama e já participa, certo? 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O doutor Eduardo de Souza Aranha 377 no Itaim vai curtir o Kia no nosso roteiro de baladas rock and roll. 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Daqui a pouquinho mais dicas de balada rock and roll. A gente começa com Stone Temple Pilots Plush.

0: 89 é a Rádio Rock, tem uma galera já mandando recados aqui no 989-2159-89. A gente ouve agora aqui o pessoal mandando o seu recado e participando. Quer participar? Já sabe onde, o nosso WhatsApp. Vamos ouvir essa galera rock and roll, vamos lá.
1: Salve Cadu, Vanderlei Pretão de Guarulhos.
0: Beleza?
1: Estamos aqui voltando pra casa, o Guilherme e eu, aguardando o caos chegar. Mas o cara é enrolado, vai demorar.
0: Vixe, cara.
1: Mas tá ouvindo a sua playlist. E viva o rock!
2: Viva o rock!
0: Valeu, viva o rock!
3: Salve, salve, Caduzinho!
0: E aí?
3: Pedro Cias, meu velho, tudo bem com você?
0: Tudo!
3: É o Curtis Jundiaí, passando aí pra deixar aquela vibe positiva agora que começou após o feriado, começou a semana aí. Vamos com tudo pra cima, hein? Isso
0: vamos.
3: Aí, tamo junto! Forte abraço! E viva o rock!
0: Viva o rock! Quem mais?
4: Bom dia, Cadu, terçou, com muito frio, mas é isso aí. É que nem se fosse uma segunda hoje, né?
0: Total.
4: E vamos que vamos. E viva o rock, Cadu. Um abraço aí do Geraldo, taxista na pista.
0: Valeu, viva o rock. Quer mandar seu recado? Manda aí, 989-2159-89. The Doors.

0: Doors, classicão, Roadhouse Blues, aqui na 89, a Rádio Rock, St. John's Irish Pub, amanhã, quarta-feira, começa aí a programação, né? 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Daqui a pouquinho você volta mandando seu recado no 989-215989, às 7 horas da manhã. Tem horário político e você continua ouvindo a rádio através do nosso aplicativo e também no nosso site, radiorock.com.br. Já volto com o Sonzeira.
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0: Aí, som no rolo aqui no 89, a Rádio Rock. Quer mandar seu recado? Você manda. 989-215989.
1: Boa tarde, 89, Nação Roqueira. Excelente feriado a todos aí, né, meu? Finalzinho do final de semana prolongado. Ricardo Nascimento aqui do bairro de Sacomã. Tomando um vinhozinho pra fechar com chave de ouro. Eu vi no bom, velho, rock and roll.
0: Valeu, vivo rock.
2: Bom dia, Cadu.
0: Bom dia.
2: Eu tô indo pra escola. É, e eu amo ouvir vocês de manhã.
0: Ah, vivo, obrigado. Rock. Vivo rock. Quem mais?
3: E aí, Cadu.
0: Beleza.
3: Bom dia, bom dia. Badu de Arujá.
0: Ô, Badu.
3: É nóis. A friaca, chovendo, mas indo trabalhar.
0: Tá certo.
3: É isso aí. Tamo junto. Vivo rock.
0: Vivo rock, meu amigo. Valeu. Um abraço aí, doutor Henrique e a Neide. Estão aí na Rabos Travares. Sempre curtindo aqui 89, a Rádio Rock. 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Daqui a pouquinho tem horário político às 7 horas da manhã. Você continua ouvindo a 89 através do aplicativo e radiorock.com.br e 7:30 The Journal.
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2: E aí, Brasil? Como é que você tá, malandragem do rock and roll?
3: Aí, Brasil, eu tô com frio.
2: É, todo mundo, né, meu? O Brasil inteiro com frio.
3: Nossa, 14 graus neste momento no Laforinha. Eita, Caduzilho, está frio. Como é que você faz para se esquentar? Para esquentar esse corpinho idoso? Conta para mim.
2: Ah, me dá uma dica. Eu tomo um cafezinho com leite bem quente que esquenta na hora,
3: pronto,
2: cara. É isso.
3: Tá aí. Café com leite para todo. Chuva de café com leite.
2: Meu, poderia, mundo, viu, cara? Meu? Só abrir a boca e tomar um café com leite de manhã. Que vem essa chuva.
3: Mas ultra quente, esquentar por dentro, né?
2: Pelando.
3: Bom dia pra todo mundo pelando. 7 horas e 32 minutos. 33, 14 graus. Deixa eu dar uma olhada com o meu Amber Vision. Como é que tá o Laforinha?
2: Tá zoado, né? Tá tem nublado. Uma garoa, frio, nublado, tá tudo zoado.
3: Então,
2: cara.
3: Caduzilhos, corre a boca miúda, claro que a gente vai falar daqui a pouquinho, mas corre a boca miúda que o frio continua. Hoje a gente não vai ter chuva, mas aí amanhã. Vem aí, meu,
2: mais frente fria, mais do que hoje.
3: Não, mas agora é uma frente molhada, vai chover a cântaros.
2: Ih, cara, então é um dilúvio, cara. Nossa, meu.
3: Noé tá aí, daqui a pouco ele chega. Vamos começar esse jornal. Claro que você, querida, querido ouvinte, deve, precisa, tem de participar e passar a fita do trânsito. Hoje, rodízio de veículos funcionando normalmente na cidade de São Paulo. Voltamos o rodízio, voltamos o trânsito.
2: Aliás, 5 da manhã já tava tudo cheio, acho que o pessoal voltando aí do feriado. Já peguei trânsito cedo aí, 5 e pouco da manhã.
3: É,
2: já
3: fiquei, treta ou teta,
2: já jogador. Fiquei pé da vida, cara. Eu não pego trânsito 5 da manhã, já comecei
3: tô
2: a pegar.
3: Tô pé da vida.
2: Tô pé da vida, é, cara. É isso.
3: Melhor pegar trânsito do que sarampo, né, querido?
2: Melhor.
3: Ó, lembrando, já trazendo uma informação, tem um accident pela Ponte João Dias ali na Vila Andrade. Caduzilhos, convida a galera pra participar do jornal enquanto eu dou uma golarpa do meu café.
2: Nossa, eu vou dar um gole no meu também. Mas antes, mande sua mensagem no 989-215989. 15 segundinhos de fama, porque já deram um corte de meia hora no jornal. Então temos 1 hora e meia, não 2.
3: Horário porcolítico.
2: É, então vamos acelerar aí 15 segundinhos. Tintim, participe. 989-215989. Tintim,
3: Brasil. Partiu brindar as manchetolas. Olha, vamos. Eu tô ao vivo no meu Instagram, underline Góis Carol. Sim. Estou de roupão, não fui capaz. Hoje não fui capaz. E você, Zi?
2: Eu tô lá com o meu bonequinho do Exterminador do Futuro. Eu virei.
3: Eu vi.
2: Você viu que legal, Brazel? Então vai lá.
3: Eu vi.
2: @ Cadu Previeiro, Exterminador de Sons Ruins, meu. E trazendo rock pro futuro, cara. É
3: mais
2: esse.
3: Ou menos, né, Cadu?
2: Tô trazendo rock
3: seu
2: pro futuro.
3: Gosto
2: essas...
3: musical é
2: não,
3: duvidoso.
2: Essas crianças todas são o futuro do rock, malandro. Então tá
3: é
2: lá.
3: Tô
2: Exterminador do Rock,
3: eu
2: meu.
3: Comentar.
2: Vamos lá,
3: eu
2: curtir.
3: Ia comentar, mas vou deixar pra depois.
2: Vamos lá, meu.
3: Vamos lá, gente. Tintim, vamos um brinde às manchetes desta terça-feira. 8 de setembro de 2026. Tchau, setembro, hein? Já foi. Já acabou setembro. Pra mim, acabou.
2: Não, acabou já mesmo, há muito tempo, cara.
3: Já foi?
2: Já tá no dia 9.
3: Que é ansiedade, mas
2: daqui
3: acho que
2: pro final de setembro.
3: Hoje é dia 8.
2: Nossa, dia 8? Então já um pulinho, malandro. Já acabou. Semana que vem acaba setembro. Vai.
3: Meu, mas semana que vem eu já tô de maiô no navio.
2: É lógico, já
3: gente,
2: tá chegando.
3: Esportes, tá chegando. São Paulo visita o Boca Juniors pelo jogo de ida das quartas de final da Copa Sul-Americana.
2: É uma, aquela visita que ninguém quer fazer, mas é obrigado a fazer, né, Brasil? Aquela visita...
3: É aquele comentário que você não tinha que ter feito,
2: não quer
3: não tá
2: visitar, mas tem,
3: né,
2: que visitar.
3: Corintiano, tem que visitar, é o jogo de ida, Cadu.
2: É, mas
3: que, é
2: não
3: lá...
2: tá muito afim de visitar lá, né, o Boca Juniors, mas tudo bem.
3: Mas quem disse que ele não tá?
2: Não tá,
3: não,
2: meu.
3: Não é o Boca Juniors? Ah, tá, o São Paulo. Ah.
2: Nossa, é isso. Que mais música, hein? Radiohead anuncia sua turnê com 21 shows na Austrália e no Japão para 2027. Promete ser a turnê mais animada de todos os tempos, hein? Do Radiohead.
3: É isso.
2: Vai ser animada esse show, cara.
3: Cadu Zilius vai cantar um trechinho do Radiohead pra ver se anima seu dia. Vai, Zílio! Tá aí! Mega Sena, esse sim me anima. Passa tudo. Mega Sena paga 70 milhões nesta terça-feira. Fico com 60, jogo 10 milhões em notas de R$2 pelo helicóptero na Paulista.
2: Nossa, meu, e acabou o feriado? Ainda restam 5 feriados nacionais. Então ninguém Nossa. Trabalha mais até o Natal, né, meu?
3: Caduzilho, você só pensa em feriado.
2: Eu
3: brincadeira,
2: não.
3: Seus comentários. Meu.
2: Então tem mais 5 feriados em 2026 e alguns deles vão dar pra emendar o quê? O final de semana todo, tá certo.
3: É porque uns são na sexta, outro na segunda.
2: É uma festa, isso, né, cara? Ninguém trabalha mais.
3: É de feriado em feriado que a gente pula. E claro, previsão do tempo, como falei, frio continua, estamos com 14 graus. Hoje a chuva dá uma trégua, mas a partir de amanhã vem aí.
2: Você tá muito pouquinho apocalíptica, hein, meu? Caramba! Deixa o pessoal se animar, querendo. Brasil. Volta de feriado. Deixa o pessoal ficar um pouquinho mais animado, meu.

0: Isso aí, Oasis, com Super Sonic aqui no Jornal 89.
1: Estou inclusive, tentando... amanhã, Caduzilhos, dia 10 de setembro,
0: que vai rolar?
1: Gunners.
0: Ah, é verdade.
1: Que vai rolar? Extrair o filme deles filme no cinema, deles,
0: acabamos
1: Brasil.
0: De ouvir aqui, é verdade, já é amanhã, tô confundindo até os dias, Brasil.
1: Don't look at
0: que
1: the
0: loucura, malandro. Vamos Luiz, ouvir a galera aqui, 989-2159-89, nem sei o que caiu de áudio aqui, vamos ouvir que caiu.
1: É normal.
0: Igual chuva,
1: junto.
0: Vai,
2: bom,
0: vamos lá.
2: Bom dia, Cadu.
0: Carol,
2: Sérgio de Extrema, indo pra São Paulo fazer presencial.
0: Eita, nós.
2: Informação aí, acidente na Fernão Dias, sentido BH, no quilômetro 21. Caminhão dormiu na pista aqui.
0: Caminhão dormiu, Brasil.
2: Tá um transitinho.
1: Que perigo,
2: bom,
1: hein?
2: Já, né?
1: Peligro.
2: Acabou de acontecer. Ótimo dia. Vamos que vamos.
1: Obrigada pela informação.
2: Roqueira.
0: Ô, meu. Caramba, o cara tá bem louco. 989-2159-89. Vamos ouvir aqui. Esse cara é o biólogo do rock, né, meu? Vamos ouvir esse cara.
3: Fala,
0: aqui.
3: Fala, Cadu.
0: Vamos
3: bom
0: lá.
3: Bom dia, Carol.
0: E aí?
1: Bom dia.
3: Robson Garrido, biólogo de Recife. Carol,
1: oh, querido.
3: Ontem
1: Oi.
3: Tivemos aqui a abertura do verão, olha só,
0: olha.
3: Em pleno setembro, nem começou a primavera e aqui já estamos no verão. Hoje a temperatura
1: sonho,
3: nesse
1: né?
3: momento aqui tá 27 graus, Carol. Tira uma semana
1: Ai, que
3: de férias, vem pra cá.
0: Não fala
3: que
0: isso,
3: é sol todo dia.
0: Malandro.
1: Nem pensado,
3: um cheiro
1: cara.
3: Pra todos e vivo rock.
0: Nossa, o cara te convidou ainda, hein, Brazer? Não dá.
1: Caduzilhos, meu,
0: você acabou de chegar
1: tá
0: de férias,
1: pensando.
0: Meu. Você acabou de chegar.
1: Que férias? Eu não tirei férias, não.
0: Tirou
1: nunca
0: férias,
1: tirei férias,
0: meu. Você acabou de chegar. É, então é isso, vamos fazer um tempo aí, tempo bem louco, que tá bem louco lá fora. Faz o tempo aí, vinhetinha.
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1: Pois é, enquanto no Recife estamos com 27 graus, aqui 14.
0: Caramba,
1: credo,
0: hein?
1: Credo. Frio, chechelento, a cidade de São Paulo amanheceu com 13. Aumentou um pouquinho, 14. Será que sobe? Setembro chove, Cadu? Setembro neva?
0: Ah.
1: Conta pra gente aí um prato agradável.
0: Olha, Brasil,
1: o
0: prato...
1: Já meteu café com leite?
0: É, um pratinho espanhol, cara. Aquelas manhãs de chuva da Espanha, você precisa de algo mais, assim, com sustância, malandro. Então, é o manteca. Já comeu manteca? É o manteca colorá.
1: Não, nem responder.
0: Não é nem qualquer manteca. É o manteca colorá. Já comeu manteca?
1: Então, mas aí é uma questão. Eu prefiro manteca sem sal. Eu não consigo comprar manteca com sal. Eu não acho que fique bom. O gosto xixelento da manteiga é o gostoso, é o manteca sem sal.
0: Não, meu.
1: Você concorda?
0: Mas a manteca, o que que é? É uma banha de porco alaranjada, meu. Ela é diferente.
1: Ai, que delícia.
0: É banhinha de porco com pedaços de carne em cubinhos. E ainda tem páprica. Pra você que gosta de páprica, tem, que mais? Pedacinhos de carne de cebola, tem pimentas inteiras ali, malagueta, certo? Pimentas vermelhas e também um molho especial da Andaluzia. Conhece Andaluzia?

0: Denúncia espanhola do Cadu. Manteca na Andaluzia. Tá certo, parabéns, Cadu. Nota 2. 7 horas 48 minutos. Gente, como falei, a cidade de São Paulo amanheceu com 13 graus, céu nublado. A gente está com 14 graus de temperatura neste momento. A cidade de São Paulo e a Grande São Paulo se apresenta com bastante nebulosidade ainda. Seguimos com possibilidade de chuvolinho, garoinha, pingolinhos em alguns pontos da capital paulista. E aí, no decorrer do dia, o tempo melhora gradualmente, Caduzilhos. Tudo na vida é gradual. O sol aparece à tarde, teremos uma redução das nuvens, a temperatura sobe mais do que nos últimos dias. Hoje, a gente pode ter até 20 graus. Hoje é um ótimo dia para retocar a raiz do cabelo. Vai ficar lá 50 minutos com a tinta na cabeça. Melhor coisa que você vai fazer é pintar o cabelo à tarde. À noite, a nebulosidade aumenta. Só que aí...
1: Aí, Cadu, vem aí.
0: Cadu, a partir de amanhã, tem previsão de chuva novamente. Ah, deixa eu trazer uma informação legal. Ontem, os termômetros não passaram dos 13,6 graus na cidade de São Paulo. E foi a tarde mais fria de setembro desde 2000, dos anos 2000.
2: Caramba, hein, meu?
0: Eu tinha 20 aninhos, agora eu tenho 200.
2: Você era novinha, né? Você era da geração cocum total. Tem mais alguma coisa?
0: Então a Defesa Civil está preocupada com a chuva prevista a partir de amanhã. A partir de amanhã vem aí um grande e chechelento volume de chuva. E vai até o infinito, pelo menos até sábado, Caduzilhos. Muita chuva. É sério.
2: Brasil, falou demais, não temos tempo, meu. Tá exagerando.
0: Mas é muita
2: informação. Você tá exagerando nessa
0: chuva. Eu tô falando
2: que dilúvio devagar, é esse?
0: Porque eu tô tentando trabalhar a ansiedade. Então eu tô trazendo a informação de forma pausada. E aí eu vou tomando o quê? Zíper na boca.
2: Você toma um Rivotril, segura a onda e vão ouvir a galera. 989-215-989.
3: Bom dia, Cadu. Bom dia, Carol. Aqui é o Samuca de Jundiaí.
2: Vai, Samuca.
3: Aí, Cadu, não tem essa de uma hora e meia, não, viu? Pode acrescentar mais meia hora aí, até 9:30. Valeu. Boa semana pra todos, um abraço.
2: Não, meu, vai até 9 horas, Carol Góles não aguenta, que mais?
0: Eu aguento, eu topo.
4: E aí? Cadu, logo de manhã você tava nervoso, um baixo astral, um cambalacho.
2: Eu?
0: Cadu é cambalacho.
4: É, vai.
2: Eu?
4: A Carol Góles.
0: Tá Cadu é total.
4: Preparando pra dar o golpe.
2: Ah,
4: fica tranquilo.
0: É total, meu.
4: Até o final da semana ela não vem mais.
0: Agora ele tá sassaricando.
4: Já começou no vino hoje. Ô, Cadu, troca aí um Cris. Cris Brilhantina, por favor.
2: Cris Brilhantina? Quem que é esse aí mesmo? Coisa de John Travolta, nos tempos da
0: esse
2: Brilhantina.
0: Esse cara tá muito sassaricando.
2: Meu, o cara tá bem louco. Meu, pediu, trocou. Nada de Cris Brilhantina. Vamos colocar o Kurt Cobain franjinha. Vamos lá.

0: Aí, Legião Urbana, eu sei, 7h58, você está aqui no 89, a Rádio Rock. Pode mandar aí seu áudio, participar, 989-2159-89. Vamos ouvir a galera.
1: Fala, Cadu. Bom dia, Carol. Robson Garrido, biólogo de Recife.
0: Ah, já foi o biólogo de Recife, Brazil. Vamos ouvir aqui, 989-2159-89.
2: Bom dia, Cadu. Bom dia, Carol. Tudo bem com vocês? Rapaz, lá no Pernambuco, lá, mó calorzão. E o pessoal já tá acostumado, nem vai pra praia.
0: É mesmo?
2: Agora aqui em São Paulo, o pessoal pegou o feriado, foi tudo tomar chuva,
0: é claro,
2: frio lá na
0: velho.
2: Praia, mano. Foda. Viva Rock, Fábio Júnior e Suzano.
3: Fábio Júnior, querido, Jorge Tadeu, tem uma questão muito importante que é a energia que a gente sente quando estamos perto do mar. Concorda, Cadu? Procede?
0: Concordo, Brasil. Você põe o pé na areia.
3: Mesmo que esteja chovendo,
0: isso.
3: A sensação já é outra. Só de estar perto do mar, você já fica mais relaxadinho.
0: Claro.
3: Já toma uns birinegues,
0: aquele
3: uns
0: bichinho
3: tremoço.
0: Geográfico no pé, aquela coisa toda.
3: Não, aí você precisa ver as praias do Urubu que você tá frequentando.
0: É isso. Voltamos.
3: Praia do Urubu.
0: Depois do break de logo, com o quê? Tem trânsito, tem futebol, tem notícia, tem muita coisa, né? Porque estamos
3: Cadu,
0: em cima da risca.
3: Na volta. A gente vai falar de trânsito e também transporte público. Atenção! Temos problemas na linha 12. Trem falhando e a galera pulando do trem na estação Tatuapé. Daqui a pouco a gente fala sobre isso.
0: Vamos lá, voltamos já depois do Break the Law.
3: Você tá cascando o bico, né?
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0: fazendo cabelo.
1: Isso aí, tá fazendo cabelinho. Tá com bobs no cabelo, malandro. Sabe? Tá com bobs.
2: Eu preciso pintar meu cabelo.
1: Então, pinta o cabelo que tem muita gente mandando mensagens do trânsito. 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
1: Isso aí, 989-2159-89. Pode participar à vontade aqui. E já estão reclamando do trânsito em São Bernardo, hein? Vamos ouvir.
4: Bom dia, Cadu. Bom dia, Carol, Juliana.
2: Bom dia.
4: Aqui de Santo André. Só que eu tenho que ir para São Bernardo todo dia. Eu queria dizer que São Bernardo é uma terra sem lei. Perto do Paço Municipal é um inferno de andar. Não tem um CT para colocar ordem naquela bagaceira. Tá terrível.
2: Calma.
4: Não venham pra
2: não
4: cá.
2: Faz assim.
4: Inferno!
1: Olha, risada.
2: Você vê no saque, né, Cadu?
1: Meu, ela deu uma risada igual a Janis Joplin, cara. É, meu, é repórter Janis. É, manda aí, Brazel. Ela fez um pé no saque dentro aqui do nosso trânsito. Vamos lá. Que mais?
2: Bem, gente, vamos lá. São 8h07. Eu vou falar, vou dar um ampassant dos principais aí congestionados. Primeiro vamos os accidents. Festival de accidents.
1: Nossa.
2: Tem um carro com a barriguinha pra cima pela Avenida Albert Einstein. Parece que o motorista não foi nada inteligente. Ali no Morumbix. Esse acidente aconteceu há 10 minutos, altura do número 110. Então, atenção, você que utiliza a Avenida Albert Einstein. Conhece esse cachorro aí, Albert Einstein?
1: Conheço, meu. Ali é complicado, hein? Barriguinha pra cima, virou igual baratinha? Baratinha virada.
2: Exatamente. Gente, tem um accident pela Avenida Rude. Aqui na Santa Cecília, altura do número 331. O acidente envolve um automóvel e uma motocicleta. Temos também registro de acidente envolvendo dois automóveis pela Ponte João Dias. Na Vila Andrade, atenção! Esse acidente foi lá pela 7h20. Então, você que vai utilizar a região, troféu Evita Verón! Bem, rodovia Presidente Filhos da Dutra, sentido São Paulo, claro, tráfego intenso. Voltamos ao trânsito de São Paulo, pontos de lentidão. Aqui o registro é de congestionamento e lentidão do quilômetro 203 ao 207, do 209 ao 212 e do 224 ao 230.
1: Caramba, hein? Que loucura.
2: Ayrton Sono, motorista daquelas dormidinha. Porque o trânsito tá lento do quilômetro 24 ao 18. Ali, excesso de veículos. Já você que vai pro aeroporto de Bagulhos, a Hélio Smith sentido Dutra, tá congestionado totalmente do quilômetro 0 ao 2.4. Cabelo Branco, sentido São Paulo, congestionamento do 33 ao 26 e do quilômetro 17 ao 12. Raposa Travada, tradição se mantém, lento do 34 ao 11. Caduzilhos, deixa eu passar uma fita.
1: Manda.
2: A linha 12, Safiga. Conhece a linha 12, Safiga?
1: Ah, é um trânsito de uma figa ali, viu, meu? Complicado.
2: Da CPT, o osso foi afetada. E aí o que acontece? Um trem que seguia no sentido Brás apresentou falha pontual às 6h40 da manhã. Aí o que aconteceu? A galera precisou sair do trem na estação Tatuapé. Precisou ir a pé na Tatuapé. E aí entrou em outro trem. Outro trem. Então, o que acontece, gente? Por causa do problema, os trens circularam em via única na região de Tatuapé, velocidade reduzida, maior tempo de parada nas plataformas, entre as estações Brás e Engenheiro Goulart. Você que vai utilizar a 12 Safira, tá em processo de normalização, mas está ruim, reflexo desta treta. É que nem a cabeça do Cadu. Do nada apresenta falha de tração.
1: Isso, né, Brasil. Acabou, querida, acabou. Já falou bastante, hein? Vamos lá, foi mais um boletim. Acabou, querida. Mais um boletim de trânsito. 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
1: Só aí, a galera mandando recados. Falou, 989-215989.
5: Bom dia, Cadu, bom dia, Carol, Lázaro, caminhoneiro do Butantã.
1: E aí, meu?
5: Vindo aqui pela Cabelo Branco, sentido Sorocaba, trânsito tá filé. Agora, frieza mesmo, tá a chegada da Cabelo Branco ali em São Paulo. Desde perto da saída de Aldeia da Serra até lá, depois do pedágio. Tudo parado, a galera tem que ter paciência, hein? Viva o aquecedor do carro aí, correto, vamos curtir, viva o rock.
1: Viva o rock, quem mais? 989-215-989.
0: Bom dia, eu sou o Cristiano, eu vim de Ubatuba tentar a vida em São Paulo e eu tô vindo a Rádio
2: Não faz
0: rock.
2: Isso.
1: Meu, rock, cara, é surfista, cara. O cara é do surf. Não temos surf por aqui, Brasil. Só se for surfar na CPTM, malandro. Nos trens. Vamos lá.
2: Não vai dar.

0: Deixa eu te encontrar nesse trânsito, 989-2159.
1: Impossível.
0: 89, dá pra encontrar sim. Vamos lá, ouve a galera.
2: Cadu e Carol.
0: Beleza.
2: Começar a semana, essa segunda começou que virou ontem. Terça.
0: Oh, meu Deus.
2: Abraço aí pra todo mundo aí do trecho, aí da rua, das entregas.
1: Terça que virou segunda.
2: E vamos pra cima. E
0: vivo
2: rock.
0: E vivo rock. Pessoal voltando.
1: Tá as pregas, ele falou.
0: É, pessoal voltando. Sabe da onde? Rock in Rio, malandro.
3: Cadu, Carol, bom dia. Aqui é a Carol e o Cadu. Nós estamos voltando do Rio.
0: Charassi.
3: Do Rock in Rio, que foi fantástico. Nós nem dormimos, estamos virados, acabamos de chegar.
1: John.
3: Estamos na Avenida dos Bandeirantes, aquele trânsito maravilhoso. Quem é 30 mais sabe que é difícil encarar 2 dias de festival, mas foi um sucesso. Bom dia, vivo rock.
0: Isso aí, sucesso. Cobertura da 89, foi bem legal, viu, Brazil?
1: Ah, inclusive, entra lá no Instagram da 89, a Rádio Rock, que você consegue ver, tem vários vídeos,
0: vários,
1: entrevistas.
0: Meu, né?
1: E o Yuri estava com a bermuda dele de sempre, não é possível.
0: Claro, mas tava no Rock in Rio, malandro, tinha que estar de bermuda mesmo. Vamos lá, que uma mais, hein? Vamos falar de futebol, eu acho que o Lipe tá lá no Rock in Rio, hein? Não chegou ainda. Vamos falar a gente então, né, meu? É o que temos pra hoje, falar de futebol.
4: Esportes.
1: 8:20, o São Paulo vai visitar o Boca Juniors. Hoje, terça-feira, a partir das 9:30 PM. Qual é o estádio, Caduzilhos?
0: Ah, o estádio é o estádio Bombonera, que é bem tradicional lá. Ninguém gosta de visitar esse Bomboneira, meu. É, nenhum brasileiro.
1: Ninguém gosta de estar com Boca, o Bomboneira.
0: Mas a galera não gosta no Bomboneira, meu. Os brasileiros não gostam. Ali é gritaria, tacam tudo no campo, meu. Os caras não estão nem aí. Quando é jogo com o brasileiro, vira uma várzea aquilo, cara. É desafio ao galo total, meu.
1: Cadu, fica quieto. O São Paulo, então, visita o Boca, é o jogo de ida das quartas de final da Copa Sul-Americana. Agora você, filho.
0: Depois de eliminar o seu Bolívar, que tinha furado a bola com tesoura, o tricolor busca um bom resultado fora de casa. A Sula Miranda Americana é tratada internamente como a única possibilidade de título nessa temporada, senão Zé Fini, já era pro São Paulo.
1: Zé Fini. Então amanhã, provavelmente, o Lipe vai passar a fita do time dele, falando como é que foi o jogo do São Paulo e o Boca. E o técnico da seleção brasileira, como que ele se chama, a gente até esqueceu já,
0: nossa,
1: né?
0: Eu nem lembrava, ele ainda é técnico da seleção, o Carlos, o Lancelotti?
1: Tem
0: Guilherme ainda Lotti. Esse cara aí, o Lancelotti, meu? Caramba!
1: Cadu, ele vai anunciar amanhã, quarta-feira, a primeira convocação da seleção brasileira depois da Copa do Mundo.
0: Você tá de brincadeira.
1: Não vem mentir, né? Deixa. Às 3:00 PM amanhã, na sede da CBF, lá no Rio de Janeiro, o Agnolotti vai divulgar os jogadores que vão defender o Brasil nos amistosos contra a Austrália e a Índia, na data FIFA que vai rolar no fim de setembro e início de outubro. Você sabia que a seleção vai enfrentar a Austrália?
0: Eu não sabia nem que o Ancelotti tava no time ainda, tava como técnico, muito menos
1: você não sabia nem que o Boca...
0: Pra mim já tinham dispensado ele, mas ele tá ainda.
1: O Boca é o Bomboneiro, você não sabe nada.
0: Caramba, malandro. Então tá, quero saber quem que vai assistir, se alguém vai assistir esse jogo? Você vai, Brazy, assistir o jogo do Brasil? Todo mundo.
1: Eu não assisto nem...
0: 989-2159-89. Pode mandar aí a sua mensagem. Ó, o Paulo Waze, tá no trânsito, Paulo Waze. Vamos lá.
5: Fala, Cadu. Fala, Carolzinha. Aqui é Paulo Waze.
0: Ah lá, Paulo Waze.
5: E Cláudia Marcondes, na Marginal. É, negócio tá feio aqui. Ih, até o AMB, meu querido.
0: Nossa.
5: Negócio tá moiado.
0: Caramba.
5: Vivo Rock!
0: Vivo Rock! Vamos seguindo com música, YouTube, um dos hinos do YouTube.
1: Hoje
0: Pride.
1: Você tá terrível, Cadu.
0: Tô, meu.
1: Você tá terrível hoje.

0: Tá aí, som do Linkin Park na 89, a Rádio Rock. Pessoal mandando recados por aqui. 989-2159-89. Pode mandar.
1: Recado, fala, cara.
0: E aí, malandro?
1: Thiago de Cotia junto com o. Léo!
2: Molecada
1: de férias de Cotia, feriado de Nossa Senhora do Monte Serra.
0: Olha, meu.
1: Junto com o papai hoje, trabalhar no aplicativo, fazer as coletas e levar os itens daqui pra lá e de lá pra cá.
0: Tá certo.
1: Ratu tá. Ratu, ó. Cadu tá traquinando.
2: Ratu na batata.
1: Fica ligeira com o Cadu. Um olho no peixe e o outro no gato. Vivo rock.
2: O que ele tá fazendo, Cadu?
0: Não sei.
2: Você tá aprontando?
0: Eu não tô fazendo nada. O cara tá bem louco aí no trânsito, meu. É, eu acho que é feriado, o pessoal fica louco. Feriado em Cotia, lá o pessoal tá bem loucaço. Vamos lá, Brasil. Ah, dica rápida.
2: Um feriado no outro, né?
0: Ó, você tá bem louco, sem paciência aí no trânsito. 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Voltamos já depois do Break the Law.
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0: Estamos de volta com o Jornal 89. Eita, nós, hein, meu? A gente se diverte no intervalo, né, Brasil? Tá certo.
1: Claro, ficamos falando bobagem aqui,
0: né? É claro. 989. Fecha os mic, meu. 989-2159-89.
2: Bom dia, Cadu. Bom dia, Carol. Aqui é o Rodrigo de Guarulhos.
1: Bom dia.
2: Cadu, eu queria saber o que a Carol usou pra falar que amanhã é dia 10. Hoje é dia 8, Carol. Abraço pra vocês e vivo o rock.
0: Meu, a Carol tá mais louca que a galera no trânsito. 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
0: Vai, Brasil! 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Vamos lá.
1: Então, gente, mas a cidade de São Paulo e a Grande São Paulo deixa a gente maluco mesmo. É
0: total,
1: muito trânsito.
0: É muito trânsito.
1: Não existe mais horário de pico. O motorista está sempre de bico. Ó, eu vou trazer alguns destaques do trânsito agora. São 8 horas e 39 minutos. Pontos com trânsito carregado, Avenida Rebouça. Vai pegar a Rebouça? No sentido Eusébio Matoso, Matosinho. O trânsito está carregado do túnel Noite Ilustrada até a rua Capitão Antônio Rosa. No sentido Consolação. Tá bem ruim, hein, Caduzilhos? Ó, Marginal Chiqueiros, no sentido Santo Amargo. Trânsito intenso desde a saída da Castelo e vai ruim até a altura da ponte Cláudia Raia Olímpica da USP, Cadu.
0: Nossa senhora, meu.
1: Conhece a Cláudia Raia Olímpica da USP?
0: É.
1: Avenida Cidade Sem Fim, Cidade Jardim, sentido Avenida Europa, trânsito intenso. Tá bem ruim ainda a passagem Dirce Camargo até a Rua Rússia. Tá russo por lá. Deixa eu ver mais uns. Marginal Zé do Rio Tietreta, sentido Castelo Branco. O trânsito tá carregado pela pista expressa e também na central, da ponte Aricanduva até a ponte das Bandeiras e também da aproximação da ponte do Piriri e vai ruim até o complexo viário Heróis de 32. Dali, o trânsito trava que nem a coluna do Cadu. Zona Norte, faz tempo que não falamos da General Edgar Sem Dó. Travada no sentido Marginal Tietreta, Raduzilhos. É, Raduzilhos, é melhor você evitar. Vai ruim até a ponte do Piriri. Essas são as informações do trânsito neste momento.
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0: É, vamos lá, 989-2159-89, estamos sem tempo, né? Esse horário político tá tomando tempo, Brasil. Vamos ouvir a galera. 989-2159-89. Mande aí seu salve pra gente e participe no nosso WhatsApp.
4: Bom,
0: vamos lá.
4: Bom dia, Carol. Bom dia, Cadu.
0: Bom dia.
4: Cadu,
0: bom dia.
4: Eu queria que você mandasse um beijo pra um grande amigo meu. Foi aniversário dele no sábado, mas por motivo de força maior não conseguimos ir, nem eu nem o meu marido, mas eu queria mandar um beijo pra ele. Muita saúde.
1: Por motivo de dor de
4: nosso
1: barriga
4: grande
1: maior.
4: Amigo Márcio Tony. Muita saúde. Beijo,
0: meu.
4: Beijo, bom dia a todos.
0: Olha só, usou o jornal pra fazer uma moral, não foi no aniversário do Cano e quis mandar parabéns aqui. 989-2159-89.
5: Bom dia, Cadu, bom dia, Carol, aqui é o Júnior de Jundiaí, indo
0: aí?
5: Pra São Paulo,
0: aí,
5: parado Junior? Na rodovia Bandeirantes.
0: Puts, cara.
5: Trânsito infernal do quilômetro 21 até o 13, Marginal Tietê, a parada. Bora, né? Volta de feriado é assim mesmo, mas
0: isso,
5: viva,
0: cara.
5: O rock.
1: É isso, é verdade, volta de feriado.
0: Pessoal de Jundiaí, né? Queria mandar um recado, hein, Brazil? Eu sábado estarei invadindo essa cidade, Jundiaí, com muito rock and roll. Estarei na cervejaria Átrio, dentro da fábrica Caxambu. Vou discotecar até a banda Fator Comum, a partir das 16h, malandro. E 19h30 eu vou estar discotecando, quero todo mundo lá na cervejaria Átrio, malandro.
1: Mais uma venda casada, né?
0: Total, né, Brasil? Um sabadão, dia 12.
1: Então, eu vou convidar todos a entrar no meu Instagram e me adicionar. Underline Góis Carol.
0: Isso.
1: Lá não tem nada, mas pelo menos eu fiz uma venda casada também.
0: Arroba Cadu Preveiro, meu, vou postar já essa festa.
1: Não,
0: sabadão.
1: Não,
0: estarei pela primeira vez em Jundiaí, fazendo essa festa rock and roll. Vamos lá.

0: Deixa eu ver essa sua mãozinha pra cima aí, Brasil. Põe a mãozinha, vai. Onde você tá com essa mãozinha aí? Sabia, por isso que eu mandei você subir essa mãozinha.
1: Ih! Amarela. Cadu, tá tocando telefone, eu tô com a mão pra cima.
0: Meu, é isso mesmo, tá tocando telefone? Peraí. É mesmo, cara. Nossa, no final do programa. 989-2159-89. Vamos ouvir agora aí, esse pé no saque, vamos lá.
2: Bom dia, Cadu, bom dia, Carol.
0: E aí?
2: Aqui de Guarulhos. Ah, como palmeirense, só queria parabenizar aí ao Palmeiras, Abel Ferreira e tudo mais.
1: É fofoca.
2: Por mais um ano, tá entregando a paçoca, hein? E ontem teve, e no, nessa rodada agora teve um encontro, hein? A paçoca e o pipoca, que foi o Abel Ferreira e o Ancelotti. Valeu, vivo o Rock.
1: E o pepino?
0: Nossa, cadê o pepino? Nossa, meu, o cara mandou um pé na bola, malandro. E falando nisso, você comeu bola, Brasil. Vamos ouvir, ó, vamos lá.
3: Bom dia, Cadu e Carol. Uma burrata de vocês dois aí,
0: cara.
1: Falaram lá vem que ele com
3: o
1: queijo.
3: O filme do ex dizendo dia 10 que seria amanhã, mas não é. É, tá dois de amanhã.
1: Eu confundi.
3: Vocês dois comeram bola aí. Tá? Abraço, William.
0: Você tá, meu, você tá confundindo tudo hoje as datas, Brazil.
1: Hoje 989. É dia 8 e amanhã é dia 10. Hoje, não é assim que funciona.
0: Dentro do assunto futebolístico ainda, tem mais aqui, ó.
4: Bom dia, Cadu, Carol.
0: E aí?
4: Se vocês precisarem aí de uma menina de 12 anos pra dividir a bola com o Lipe, minha filha sabe tudo de futebol, hein? Um abraço.
0: Caramba, meu, mandou uma vinheta pro Lipe, cara. Olha aí.
1: É a Futimana, pode ter mandado mensagem.
0: Tá certo.
1: Pode trazer 989-2159-89. São as Futimanas, meu.
0: Total. Vamos falar agora do quê? De feriado, que é o que você gosta.
1: É, sempre.
5: Notícias.
1: É, gente, passou. Passou depois do feriado de 7 de setembro. O próximo feriado nacional, deixa eu ver. Larararara. Olha, segundo o calendário bilíngue dos maias, 12 de outubro, Cadu, vai cair numa segunda-feira. Então, 12 de outubro, dia da Nossa Senhora Aparecida, padroeira do Brasil, e dia das crianças. E aí dá pra emendar, né, Caduzilhos? Pra quem ainda quer emendar feriado até o fim do ano, o calendário tem 5 feriados nacionais. Desses, 4 podem ser emendados. O Caduzinhos,
0: caramba, meu,
1: já que estamos sob o signo de Virgem, dá uma olhada aí como é que tá o calendário.
0: É,
1: pra,
0: meu.
1: Pra esse, gente poder emendar.
0: Esse ano tá com mais emenda esparadrapo do que múmia, cara. Depois de 12 de outubro, a próxima data será dia 2 de novembro, que é o quê? É finados isso aí? 2 de novembro?
1: É.
0: Quando é celebrado o dia de finados. Ah, é verdade.
1: Também segunda-feira, mas
0: a data...
1: finado sempre chove, né?
0: Sempre chove. Outra possibilidade de feriadão.

0: acontecerá em 20 de novembro, Dia da Consciência Negra, que cairá numa sexta-feira. Então,
1: vai dar pra emendar tudo.
0: Dá pra emendar. É só a galera emendando aqui. 989-21.
1: O problema, Caduzilhos, é que estamos vivendo. Hoje, por exemplo, é 8 de chovendo. Só chove.
0: Só chove.
1: E amanhã vai ser 9 de chovendo. E depois vai ser 10 de chovendo.
0: Deixa chover. Vamos lá.
2: Bom dia, Cadu. Bom dia, Carol. Wellington de Virgem Grande Paulista. Bora, bora, encarando o trânsito, só pra entregar uns cogumelos aqui nos
0: cogumelos, meu, olha aí.
2: E vivo rock.
0: Olha o cara entregando cogumelos. Que
3: bom
0: mais?
3: Bom dia, Cadu, são bom dia, Carol. É isso, mais uma terça-feira aí, pós-feriado. Aguardando aqui na sala de espera, enquanto a minha criança não sai da terapia. Viva as mães atípicas e viva o rock.
0: Viva o rock. É. Quem mais? 989-21-5989.
4: Bom dia, Carol e Cadu. Nosso Cris e Greg da Rádio Brasileira.
0: Cris
4: e Alex
0: Greg,
4: e Gabriela indo trabalhar. Greg. Nesse frio, tá marcando aqui 8 graus no meu carro.
0: Nossa.
4: Quando a gente entrou, tava 11. Puxa vida.
1: Calor, nossa.
4: Quem poderá nos ajudar? Valeu, vivo rock.
0: Ah, só o Super Mouse e o Vira-Lata poderá nos ajudar numa hora dessas, Brazel. Vamos seguindo aqui.
1: Eu já sei o que é Chris e Greg. É do Quem Odeia o Chris, são os amigos, o Chris e o Greg.
0: Não faço ideia do que seja, mas tudo bem, valeu.
1: Você não sabe.
0: Falando em Vira-Lata, Brasil, bem, vamos tocar a musiquinha do que o Axl Rose fez pra Vira-Lata dele, que morreu e enterrou no jardim.
1: Você viu que o gato dele morreu semana passada, ele tava acabado.
0: Então, tá aí a música,
1: saco
0: meu.
1: De lixo.
0: Vai enterrar 5 palmos do chão no quintalzinho da casa dele, vamos lá.
1: Para, não quero falar assim, não fala assim.

0: Grande Axl Rose, o Guns N' Roses, encerrando aqui o Jornal 89. Zé Fini, já Elvis, já era, malandro.
1: Zé Fini! Ótima terça, dia 8 pra todo mundo.
0: Voltamos então amanhã, amanhã dia 9, a partir das 7:30 da manhã, porque tem horário político, Brazel, certo? Então é isso, acabou, foi rapidez. Eu continuo, porque, meu, trabalho bastante, continuo até as 10 da manhã. E você vai fazer o que aí, hein, meu?
1: Eu vou aproveitar que vai sair um sol hoje à tarde, é o único sol da semana, e vou pintar a raiz do meu cabelo, que tá branca.
0: E na volta, vai roubar uns vasinhos e os jardins da Santa Cecília. Te conheço, malandragem. Valeu!
1: Parem de me filmar na rua, parem!
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Começando mais uma hora aqui no 89, a Rádio Rock. Não esqueça que você pode mandar sua mensagem no 989-2159-89 participando, mandando seu recado. Daqui a pouquinho tem prêmios também, muita coisa boa vai rolar nessa hora. Então já sabe, 989-2159-89. 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

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Olá, sexta-feira agora, dia 11, então você tá afim? Vai lá, coloca seu nome e seu CPF no 989-215-989, nosso WhatsApp, escreva a seguinte mensagem, Lobão é na 89, vai lá, Lobão na 89, fácil, você concorre e vamos seguindo com Beatles.

0: Som do Blur, Song 2, aqui na 89, a Rádio Rock. 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Volto já com mais sonzeira, mais rock and roll. E você continue aí ligado, ligada no 989-215989. Tem prêmio e você pode mandar a sua mensagem.
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Aí, Snow Patrol, Open Your Eyes, e eu lembro mais uma vez que tem prêmios rolando por aqui, um par de ingressos pro show do Lobão, que acontece no Cavern Club, dia 11 agora, tá bom? Você vai lá, 989-2159-89, pode colocar na mensagem um som do Lobão que você curta. Então vai lá, coloca show do Lobão, é no 89, coloca um som aí do Lobão e seu nome e seu CPF, hein? Vai lá, 989-2159-89, a gente vai seguindo aqui com Rudo Gurus na 89. Tira esse Rudo Gurus da garganta. Vamos cantar agora junto com a banda.

Damian Cannibals fazendo a minha saideira. Quem tá saindo daqui com um prêmio na mão, um par de ingressos pro show do Lobão no Cavern Club, dia 11 agora, sexta-feira, é o Jefferson. Final telefone 3345, 3345. Até sexta passa aqui na Rádio Rock, você vai curtir esse show do Lobão no Cavern Club, que é bem legal. E dicas de balada não faltam por aqui. 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

0: Agora tem Still of the Night, é Whitesnake cover, e tem a banda Fever mandando Aerosmith e Deep Illusions fazendo um cover do Guns. 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E a seguir tem do Balacobaco, volta amanhã a partir das 6 horas da manhã aqui na 89. Valeu, um tchau do Cadu pra você.
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0: do Balaco Baco 2.0.
1: Hoje eu começo diferente, já começo tocando música, porque é terça-feira, 8 de setembro de 2026. Zé Luiz Les diz: bom dia!

0: aí, Royal Blood, começando do Balacobaco 2.0 nesta manhã fria, gente, de terça-feira, um dia depois do feriado. Bom dia, Rafa Rondelli. Bom dia, Rafa.
1: Bom dia, Zé Luiz.
0: Tudo bem, querida?
1: Tudo ótimo, e você?
0: Tudo bem, Rafa está de home office hoje. Yuri ainda não voltou do Rock in Rio, deve estar chegando, deve estar na estrada agora parando para comer um bolovo. É, e nós estamos aqui. É, bom dia, Zé Luiz, bom dia, Zé Luiz. Rafa, fala o teu Instagram.
1: Arroba Rafaela Rondelli, tudo com dois L's. Rondelli com dois L's e I, porque eu sou fina.
0: Boa, o meu é arroba Zé Luiz. Zé no começo, Zé no final, pra você ser feliz. Bom, temos muitas coisas. Temos, deixa eu ver aqui, show. Deixa eu ver o que a gente tem de show hoje. Ingresso pra Rubastank, ingresso pra Inocentes Não Religião, ingresso pra Cartoon Network Land, enfim. E outras cositas más. Hoje é terça, como eu falei. Tá frio em São Paulo.
1: Tá bem gelado, viu?
0: Tá, né? E Rafa, sabe que eu vi que vai sair essa onda de frio? Então, a partir de hoje, vai dar uma subidinha, tal, tal, tal, tal, tal. Aí, quando chegar o final de semana, vem outra onda de frio.
1: Nossa, sim?
0: É, sim, louco.
1: Pô, setembro geralmente é assim? Não lembro.
0: Olha, eu sei que setembro chove, né? E setembro chove, tá honrando o setembro chove, porque tem chovido, hoje vai chover. Hoje vai chover de novo, né? Mas enfim, vamos pros dias de hoje, você comanda daí, tá?
1: Beleza.
0: Dias de hoje, hoje, hoje, hoje.
1: Hoje, hoje, hoje.
0: Hoje é terça-feira, 8 de janeiro, depois do feriado prolongado, que eu espero que você tenha se divertido um pouquinho, ou ao menos descansado. Lembrando que tem imagens, tá? Rock, pra você assistir ao nosso programa, radiorock.com.br é o nosso site, o app da Rádio Rock, que é gratuito, tem lá, e também pela minha Twitch, twitch.tv/ZeLuizRock, lá tem o chat, não consegui falar oi, mas já falarei oi, tá bem? Vai lá, Rafa, manda.
1: Dia Mundial da Alfabetização.
0: Boa.
1: Dia Mundial de Conscientização e Divulgação da Fibrose Cística.
0: Tá.
1: Dia Mundial da Fisioterapia.
0: Tá.
1: Olha lá.
0: Parabéns.
1: Dia Nacional de Luta...
0: Parabéns pra você, Rafa. Você é fisioterapeuta também.
1: É, também. Dia Nacional de Luta por Medicamentos.
0: Boa.
1: Aniversário dos municípios de Itaquaquecetuba e Mirassol, São Paulo.
0: Tá.
1: Aniversário também de Estância Velha. Onde fica, Zé?
0: Estância Velha fica em Goiás.
1: Não, Rio Grande do Sul. Vitória, Espírito Santo, São Luís, Maranhão.
0: Desculpa.
1: Não perguntei, Zé. Essa aí não perguntei. Agora vai, vou perguntar essa, tá? Bom sucesso, Diogo de Vasconcelos e Francisco Sá. Onde fica José?
0: Rio de Janeiro.
1: Minas Gerais.
0: Nossa.
1: Vou perguntar essa aqui também, ó. Exu, aonde fica?
0: Exu? Fica perto do Chuí. Fica lá, não sei, Rafa. Exu fica na Bahia.
1: Pernambuco.
0: Oh,
1: e aí o último, tá? Pra finalizar.
0: Tá.
1: Vou perguntar também. Mafra.
0: Ah, Mafra eu sei, Santa Catarina.
1: Ai, acertou, José.
0: Eu tinha um amigo que era de Mafra.
1: Aniversariantes famosos.
0: Celebridades.
1: Gaten Matarazzo, que é do Stranger Things. Leandra Leal. Paulo Betti, José. Você estudou? Não, ele te deu aula,
0: ele,
1: né?
0: Paulo Betti me deu aula. Parabéns pro Paulo. Felicidades.
1: Daniela Hipólito, que é a ginasta, ex-ginasta.
0: Uhum.
1: Na música, tem Pink, hoje 47 anos de Pink.
0: Cérebro.
1: Eu vou pra o outro.
0: É.
1: Não, peraí. E seria aniversário do George Tinkner. Do Journey.
0: Ah, só, ó, eu vou tocar Journey, só porque, que eu vou tocar? Porque outro dia um ouvinte, a gente fez assim, bandas que você gosta, mas que você não aguenta mais ouvir determinada música. Aí um ouvinte mandou um áudio dizendo assim, Zé, pelo amor de Deus, quando alguém do Journey fizer aniversário, se você for tocar, não toca Don't Stop Believin', por favor. Então tá, atendendo esse ouvinte, vou de outra música então, tá? Fica aí com Journey. E não é Don't Stop Believin', tá?

0: Pronto, aí, gente. Toquei, pediram pra não tocar Don't Stop Believin'. Eu não toquei, eu toquei Separate Ways. Eu espero que vocês tenham gostado. Que mais, Rafa?
1: Hoje faz 4 anos da morte da rainha.
0: Olha,
1: Elizabeth.
0: Então vamos de Sex Pistols, God Save the Queen.

0: quem mais, Rafa? Me conta a tua história aí, o que você tem pra gente.
1: Hoje é aniversário de... Hoje é aniversário do Jay Weinberg. Quem que é Jay Weinberg?
0: Who the fuck?
1: Ele é ex-baterista do Slipknot.
0: Ah, tá.
1: Aí, ele saiu em 2023, entrou o Eloy, Casagrande.
0: Tá.
1: E aí, uma curiosidade, ele é filho do baterista Max Weinberg, que é baterista do Bruce Springsteen.
0: Olha aí, tudo família, todo mundo família de bateria.
1: Tudo família,
0: tudo
1: gente.
0: Família. Então não vamos
1: tocar. Tudo bom no rolê, né?
0: É, não, não vamos tocar. A gente toca quando for aniversário do Eloy. Agora mudando, vai, que mais que você tem aí? Fala, Rafa.
1: Vamos tocar então Richard Hughes, que é baterista do Keane. Também é outro baterista,
0: olha
1: gente.
0: Olha aí, só baterista, gente. Oh, meu Deus, vamos de Keane, né?

0: aí foi então. Pera aí que eu tô sem fone. Foi então Keen com Everybody Fuckers and Razzing and Valvagan and Dan. Certo, Rafa?
1: Certo.
0: Ué, aniversário da Fernanda Abreu, né? Você falou?
1: Gente, 65 anos. Ontem, nas final de semana, tava dando pinta no Rock in Rio e outros shows, enfim. Ela tá maravilhosa.
0: Eu não sei.
1: Só isso que eu tenho a dizer.
0: Eu tenho uma versão aqui de Você Não Soube Me Amar, mas eu acho.
2: Eu vou chamar aqui. Pera aí. Uma amiga nossa, Fernanda Abreu!
0: Bom, vamos rolar, vai, vamos ver se dá pra rolar. Se tiver ruim, eu tiro, tá?
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0: Esse aí é ao vivo em 2006, cara, né? Gostou,
1: gente,
0: Rafa?
1: Gente, eu tenho uma teoria.
0: Tem? Qual a sua teoria?
1: Tem. Que todo mundo que toca na Blitz não envelhece.
0: Será, cara?
1: Gente, olha isso aí.
0: É, mas isso é 2006.
1: Olha isso aí. Não me interessa. Não, olha isso não, aí, gente. Calma. Aí você pensa como é que estão hoje. É, não, gente,
0: calma, calma, calma, Rafa.
1: Não,
0: calma,
1: porque calma. Eu tô chocada.
0: Calma, calma.
1: Tô passada.
0: Calma, calma, calma. Calma.
1: Não,
0: você não soube me amar. Oh, baby, não. E aí eles vão ficar meia hora nisso, né? Que é pra animar a galera. Todo mundo bate palma. Você não soube amar, você não soube amar. Isso é um DVD comemorativo da Blitz. Agora é a hora. É o É da Sua Conta pra gente conversar um pouquinho sobre finanças numa parceria com o Banco PicPay. Cadê o Alelupe? Alelupe, você tá aí, rapaz? Ah lá, Alelupe.
2: Ei, minha queridíssimo.
0: Tudo bom, Ale? Bom dia.
2: Tudo
0: como é que...
2: bem.
0: Fale, você tá
2: vocês,
0: bem?
2: Vocês tocaram na Blitz.
0: Eu toquei na Blitz? Não, não, não.
2: Vocês
0: não.
2: Dois. Mas por que vocês não envelhecem?
0: Mas a gente envelhece, a gente.
1: Ô, menino!
0: Obrigado pela gentileza,
1: Lê. Adorei!
0: Adorei, obrigado, Lelu. Obrigado.
2: Ó, a minha câmera deu uma enlouquecida, então ela vai ficar andando, tá? Então hoje assim, vai ser assim.
0: Não, o que a gente pode fazer até pra melhorar é o seguinte: ombro esquerdo, ombro direito.
2: Vem mais pra cá.
0: Aí, pronto, tá perfeito. Enquadrou bonito.
2: Pronto.
0: Enquadrou
2: aí.
0: Bonito, bonito. Me conte, Ale, deixa eu te falar. 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
0: 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Ale, muito obrigado, viu, meu velho?
2: Mais um beijo pra vocês, meus blitz que não envelhecem.
0: Ah, muito obrigado, meu blito. Meu blito.
2: Meu blito.
0: Meu blito que também não envelhece.
2: Valeu. Eu tô mais pra Silvio Blito.
0: Ah, para. Valeu, meu querido blito. Beijo.
2: Beijo.
1: Beijo. Até amanhã.
0: Rafa, vamos pros comerciais. Daqui a pouquinho, sabe que a gente vai falar do WhatsApp, tá bom? Já, já.
1: Bora.
0: Ok?
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0: Bibuaque!
1: Ela atendeu, eu falei, oi Juliana. Ela falou, não, é Joelice. Joelice, mano do céu.
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0: Rafa, tava pensando aqui sobre o WhatsApp, algumas ideias, né? Aí a gente acabou, nós tocamos Journey, depois a gente tocou Blitz, o pessoal começou a falar dos anos 80. Eu lembrei que saiu uma trend aí ontem, eu vi anteontem, do pessoal colocando fotos, aquelas coisas, né? Que na verdade a gente...
3: Não é nem colocando foto, né? A IA.
0: Aí,
3: fizeram IA dos anos 80.
0: Dos anos 80, né? Aí deve ser, deve ter um truque por baixo disso, né? Deve ser aquela coisa, vamos pegar as fotos desses caras, ler a íris dos caras, e aí no futuro, quando o fascismo tomar poder do mundo total, a gente mata todo mundo, embora a nossa informação tá pra todo mundo, né? Enfim, e aí eu pensei em fazer anos 80. O que que você acha? Será que o pessoal tem uma memória? Memórias legais dos anos 80?
3: Ah, eu acho.
0: Né?
3: E para quem é mais novo, quem não estava lá ainda nos anos 80, que a gente pode fazer? Tipo, o que você gostaria de ter vivido nos anos 80?
0: É isso, é. Então, o assunto é anos 80. Fale o que você quiser. Que tal?
3: Ah, eu acho.
0: Não,
3: acho,
0: né?
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0: Bom, baseado na trend que tá rolando com IA e anos 80, todo mundo de cabelo com frizz, né?
3: Com frizz é um cabelo meio farofa, né?
0: É, meio farofa. Anos 80, tá? O assunto é anos 80. Quem lembra, quem não lembra, quem tem alguma informação, quem viveu, quem não viveu, trend anos 80. Ok, pelo 94190-8989. Tá? Deixa eu ver aqui, ó.
3: Beleza.
0: Vamos ver que prêmio que a gente põe. A gente pode fazer o seguinte, ó. Ingressos pros shows do Inocentes e Não Religião, dia 11, que é sexta agora, lá no Santo Rock Bar, tá? Então, você vai prestigiar.
3: Beleza.
0: A banda do Clemente e a banda do Tatola, tá? Aproveita, dá parabéns, que o Tatola fez aniversário essa semana, tá? E manda beijo pros dois, que eu tô com saudade tanto do Clemente quanto do Tatola, eu encontrei segunda, mas enfim. Então, ó, Rafa, repete aí, quais são os ingressos?
3: Um par de ingressos pro show do Inocentes e Não Religião, que vai rolar no dia 11 de setembro no Santo Rock Bar.
0: Tá? Então é isso, tá? O assunto é anos 80, fale o que você quiser sobre os anos 80. O que você viveu, ou se você não viveu, o que você gostaria de ter vivido, ou mesmo o que você achava horroroso nos anos 80. Eu lembro das ombreiras, né, dos anos 80, que voltam. Né? Porque moda é aquilo, vai e volta, né?
3: Aí vai
0: e
3: volta,
0: Eu lembro da pochete, que voltou com tudo, mas a pochete, nos anos 80, era colorida e usada na cintura. Quase como...
3: Sim, aí não fica bom, não.
0: Aí não fica bom, não, né? Enfim, então as coisas mudam também. Você pode falar de coisas, tipo, dos anos 80, que eram legais, e coisas que não eram legais, releituras dos anos 80, enfim, na moda tudo vai e volta. Rafa, você entende mais do que eu sobre isso, certo?
3: Bota branca, gente, nossa, você usar, sei lá, nos 2000, que horror, gente, hoje maravilhoso, bota branca, demais, com salto, sem salto,
0: mas você falou dos 2000, assunto é anos 80, tá?
3: Não, eu tô falando, se você usasse uma bota branca nos anos 2000, era um horror, era um terror.
0: Que vinha dos anos 80.
3: Mas nos anos 80, que dá muito pra usar hoje.
0: Aí, tá vendo? Então é isso, gente. 94190-8989. Mensagem de áudio, meus queridos e minhas queridas. Tá valendo então um par de ingressos pra assistir Inocentes e Não Religião. Combinado?
3: Combinado.
0: Vamos de música. Não vamos, porque eu apertei o botão errado, tá, gente? Não vamos. Queria tanto tocar Ziggy Stardust. Deixa eu ver se eu consigo retomar daqui. Peraí. Tira o volume. Não vai. Vai de Aerosmith. Pronto.

0: Nickelback Photograph. Rafa, vamos falar de novo do WhatsApp, ok? Okay.
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0: Fala pra mim qual é o assunto, Rafa.
2: Do WhatsApp.
3: Anos 80.
0: Anos 80, tá aparecendo aí na tela. Exato. Pra quem tá em radiorock.com.br, twitch.tv/zalesrock. Anos 80, baseado na... naquele trend que tava, rolando ontem, anteontem, tal, tal, tal. Muita gente fala coisas legais aqui. O Branco, ele fala pela, Twitch, ele fala o seguinte, a Twitch é Zé Luiz Rock, esqueci. Fala.
3: Zé Luiz Rock.
0: Boa. É, Twitch. Eu lembro quando criança, eu fui conhecer a fábrica de tênis Lecheval, em Piracaia.
3: Nossa.
0: Com excursão da escola, muito louco. Mano, você lembra do tênis Lecheval? Um tênis duro, cara. Né? Bem duro.
3: Duro, mas tinha uma espuminha aonde dobra, né, o pé. Ele tinha uma espuminha diferente, de cor diferente. Lembro muito, eu queria muito esse tênis. Minha mãe falou, não. E ela não me deu.
0: Não te deu.
3: Mas eu tinha aquele Dharma. E aí também tive o M2000.
0: Caramba.
3: Que era laranja, tá. Tive.
0: Bom, olha, então, aqui ó, a ideia. Anos 80, muita cor vibrante, brilho, lurex, calça bag.
3: É.
0: Sem, um dos melhores anos da minha vida, o C. Bernardo falando. Minha pré-adolescência, vivida todinha nessa época. Saudades daqueles bailinhos de garagem. O tênis.
3: Ai, sim.
0: O tênis conga de sola verde, sapato London Fog, lembra disso?
3: Eu tinha. Não, isso eu não lembro.
0: Eu lembro. Era aquela. Você, era aquela. C. Bernardo, era aquela. Aquele meio de camurça, né? O London Fog, não sei, não lembro. Rock in Rio de 85, moldou meu gosto musical, inúmeras outras lembranças. Por falar em Rock in Rio, baita apresentação do Elton John ontem, né? Fala, Rafa.
3: Nossa senhora, que escândalo. É, e os sapatos de bolinha?
0: Mocassim.
3: Tive um sapato de bolinha. Era um mocassim, mas a gente chamava de sapato de bolinha.
0: Essa semana.
3: Maravilhoso.
0: Essa semana minha família postou umas fotos lá no grupo da família de uma festa nossa nos anos 80. E, cara, não, acho que não era nem anos 80, mas eu tava lá com um mocassim de bolinha sem meia. Olha que coisa. Horrível.
3: Era assim mesmo que usava, gente. É.

0: Eu tinha um azul ainda por cima. Azul petróleo.
1: Muita gente falando de Bamba, Quixote, London Fog, lembrança dos anos 80. Lembrando, gente, mensagem de áudio, tá? Tem gente também lembrando de assistir Vovó Mafalda, Papai Papu, do Bozo no SBT. Isso e muito mais você pode mandar, mas manda em áudio e manda como você... O que você lembra dos anos 80? Memórias boas, memórias não tão boas, opiniões. 94190-8989. Tem prêmio, Rafa, o que que é?
0: Tem. Dentre todas as pessoas que mandaram mensagem, um vai levar um par de ingressos pro show do Inocentes e Não Religião, que vai lá no dia 11 de setembro, no Santo Rock Bar.
1: Manda áudio.
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1: Assista agora no Disney Plus Estilhaços, é o novo título do FX, produzido pelo Ryan Murphy, que leva você para uma Los Angeles dos anos 80, marcada por glamour, mistério, relações perigosas, anos 80, é nosso assunto no WhatsApp, né? Essas relações perigosas entre os jovens estudantes do colégio Buckley Prep, inspirada no best-seller de Bret Easton Ellis, Estilhaços, é a escolha perfeita para quem gosta de dramas intensos, cheios de suspense, e você só assiste no Disney Plus. 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
2: Aco.
1: Olha só, Rafa, parece que virou moda. Oi. Virou moda assaltar obras de artes lá na França.
2: Teve... Como assim? Não vai falar que é de novo.
1: É de novo, né? Depois, acho que faz um ano, né, que assaltaram lá o Louvre. Mas hoje, hoje dois homens roubaram, né, 4 obras de arte do museu do Auguste Renoir, lá em Cantes-sur-Mer, mas eles roubaram 4, abandonaram uma tela caiu durante a fuga, né? Eles foram vistos, o prefeito falou que eles foram vistos pelas câmeras, né, de segurança da cidade, aí eram 2 caras, fugiram, uma das telas eles abandonaram, né? E o valor das obras alcança mais ou menos 9 milhões de euros, que dá 53 milhões de reais, ó.
2: Caraca, mas tá, aí eu fico me perguntando, onde estavam, como estavam a segurança, enfim, dessas telas todas, onde estavam?
1: Como dizem os franceses, je ne sais pas. Não sei, tá? Só sei que, além do mobiliário original do Auguste Renoir, lá tem, né, tipo, móveis, cavalete, a cadeira de rodas, né, que ele usava, além dessas obras, né, retratos, paisagens, nus criados por ele. Então, um ano depois do assalto ao Louvre, acontece esse outro assalto a um outro museu. Aliás, detalhe, as joias lá, né, da coroa da França, que foram surrupiadas do Louvre, até agora não foram encontradas, ou seja, chega, né, não vão achar nunca mais, né, ou vai demorar.
2: Derreteram já, gente. Já derreteram o negócio.
1: No início de julho, ladrões também roubaram várias peças de uma joalheria lá no Museu Lalique, mais ou menos 4 milhões e meio. No fim do mesmo mês, ladrões roubaram, em plena luz do dia, um colar de ouro pertencente ao tesouro de Vix, que data da época celta, num outro museu da Borgonha, enfim, né?
2: Gente,
1: tá uma festa de le caqui, que é do caqui, lá na França, roubo aqui, roubo acolá. Vamos ver se um dia aparece o que foi roubado. E como roubado não é achado, daqui a pouquinho tem prêmio pra você, mas continua mandando áudio pro WhatsApp, assunto é anos 80, já já tem ingressos pro show do Rubastank.

0: Nossa, acaba de repente, Rafa. Quase que eu levo um tombo aqui, de tanto que eu tava correndo, mano. Pelo amor de Deus, pelo amor de Deus, pelo amor de Deus. Tem ingresso pra show. Que show que é, Rafa?
1: Rubas Tank. Vai rolar? Peraí, cadê? Eita, fechou meu WhatsApp.
0: Ó, Rubas Tank, show do Rubas Tank. Tem Di Ferreiro também, tem Dead Fish, tem Alexia. Dia 7 de. 11 de novembro, né? É. Dia 7
1: de novembro.
0: 7 de novembro, é um sábado lá no TRSP. Bom, nosso telefone é 3016-0089. Vou repetir: 3016-0089. Eu tenho um par de ingressos pra esse show. E é muito legal porque é um monte de gente junto. Tem Di Ferreiro, tem Dead Fish, tem Alexia e tem o Rubas Tank, né? Que tem a música que a gente canta, fala que é igual a Pequena Eva, tá? Então, quem tá afim pode ligar agora pra gente, aí conversa, bate um papo, troca uma ideia, fala como é que foi o feriado, essas coisas. Alô, bom dia!
1: Vamos lá no dia.
2: Opa, bom dia!
0: Bom dia, quem é?
2: É o Rafael aqui, motorista de aplicativo.
0: Palmas pro Rafael aqui, motorista de aplicativo. Você tá bom, Rafael? Como é que você tá, meu velho?
2: Tudo ótimo, aí trabalhando bastante, mas tudo bem.
0: Tudo bem. Conseguiu descansar ontem, feriado ou nem deu?
2: Ah, a gente deu uma descansadinha assim, daquela de leve, né? Mas já
0: estamos
2: prontos pra semana já, né?
0: Boa, garoto. É o corre mesmo. Ô, Rafael, me diga uma coisa. Você tá com, eu ia falar paciente, não? Como é que chama? É cliente, não? É passageiro. Você tá com passageiro, velho?
2: Não, no momento não. Acabei de deixar um aqui, agora eu sou livre. Aqui.
0: Ah, boa. Então tá afim, tá afim de tentar ganhar o par de ingresso pra Rubas Tank?
2: Bora, vamos lá.
0: Bora. Deixa eu ver aqui se eu tenho. Rafa, você tem um relógio aí? Tem, né? Vamos colocar o relógio na tela. Ó, nós vamos fazer o incrível, o insuperável. BC de banda. Nossa, Rafa.
1: BC de bandas.
0: Nossa, obrigado, Rafa.
1: Ai!
0: Sensacional, Rafael. Desculpa a desafinação da Rafa, mas tá ótimo. Ô, meu velho, então é o ABC de bandas, tá? Tem alguma palavra que você quer? Não sei se você sabe como é que funciona. A gente escolhe uma palavra, cada letra uma banda de qualquer gênero. Fala, Rafa.
1: Passageiro.
0: Boa, Rafa, boa. Vamos então na palavra passageiro. Lembrando, SSG, tá? Ok? Vamos lá, preparado, Rafa?
2: Vamos lá, vamos lá.
0: Então tá, é com você.
1: Tem direito a um socorro.
0: Tem direito a um socorro, se você não souber, não fique enrolando, porque esse relógio é terrível no tempo, tá bom?
2: Beleza,
0: então, atenção, meu velho, ó, a palavra é passageiro, banda com P.
2: É, Paralamas do Sucesso.
0: Boa, garoto.
1: Boa.
0: Banda com A.
2: Aerosmith.
0: Boa, banda com S.
2: Pode ser Suicidal Tendencies.
0: Suicidal Tendencies. Tem dois S, então lá vem outro S. Manda.
2: System of a Down.
0: System of a Down.
1: Boa.
0: Banda com A.
2: Banda com A. Socorro, ajuda.
0: AC/DC. AC/DC, boa, Rafa. Opa. Ó, você chegou na metade, tá? Agora não tem mais ajuda, é você sozinho. Banda com G.
2: Ó, tem uma banda que chama Granada, uma banda independente aí de hardcore.
0: Tá, vou acreditar em você, tá bom? A Rafa vai conferir. Vê aí, Rafa, Granada, banda de hardcore. Banda com E.
2: Engenheiros do Havaí.
0: Engenheiros do Havaí. Banda com I.
2: Iron Maiden.
0: Iron Maiden. Banda com R.
2: Com R? Red Hot Chili Peppers.
0: Red Hot Chili Peppers. Banda com O.
2: Oasis.
0: Agora vamos pra dúvida que tava no VAR. Existe essa banda?
1: Check.
0: Check o quê?
1: Check.
0: Tá ok.
1: Tá
0: ok? Ganhou então.
2: Tá.
0: Grande Rafael, tá levando o par. Vai assistir Rubas Tank. Vou cantar para você. Rafael ganhou. Nossa, parece uma veinha cantando. Muito bom, Rafael. O que o Rafael ganhou?
1: Tá levando um par de ingressos pra assistir o show do Rubas Tank, Di Ferreiro, Dead Fish e Alexia, que vai rolar no dia 7 de novembro no TRSP.
0: Eita, ótimo. Tá levando, bacana, viu, Rafael? Divirta-se. Aproveita que você trampa bastante, eu sei que você rala. Tira esse diazinho especial pra você curtir com alguém que você gosta muito. Tá bom, Rafael?
2: Valeu, Zé. Agradeço aí vocês, Rafa. O Yuri não tá aí, mas tudo bem, né?
0: Tá a caminho. Tá comendo um bolovo na estrada.
1: É.
2: Boa, Zé.
0: Tá? Vai lá, meu velho. Ah, vou pedir pra você não desligar. A nossa produção vai falar com você. A Gabi, vai falar com você. Linda, Gabi. Eu tava aqui, Gabi, seu nome é Bela Gabi. É Gabi. Tá, você vai ser atendido pela Gabi e fala, oi, Gabi, adoro sua estrela azul. Ela vai, opa, entender. Tá?
2: Pode deixar.
0: Valeu, um abraço.
2: Cara. Muito obrigado, Rafa. Obrigado, hein?
0: É nóis.
1: Imagina, beijo.
0: Divirta-se. O Rafa, ele falou a primeira banda, banda com P, ele falou Paralamas. Onde Paralamas?
1: Vamos
0: lá, vai. Foi assim que tudo começou. Paralamas do sucesso, Vital e sua moto.

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1: Daqui a pouquinho, anos 80 é o assunto do WhatsApp. Já já, tá? E tem prêmio também. Ô, Rafa, tá vendo aqui o Alex? O Alex, deixa eu falar com o Alex aqui pelo nosso chat. Fala, Zé. E o final da terceira temporada de Silo, ou Silo, como queiram. Eu chamo de Silo, mas se quiser falar Silo, tá? Mano do céu, top demais. O Alex tem razão. Cara, como terminou a terceira temporada de Silo? Ô, Alex, você deixou um pouquinho e viu o trailer depois também? Da próxima, da quarta e última? Genial. Pra quem não assiste Silo, assista. Eu recomendo, tá na Apple. Já, já.
2: O Zé Luiz não parava de falar disso.
1: É, não parava de falar. Eu, Manuela, né? O Júlio. É. Família trocando ideias sobre Silo. Quem assiste primeiro, avisa outro, já assisti, porque daí não pode comentar, daí o outro assiste pra comentar. Então eu, Manu e Júlio, enfim, né? Na Silo Maníacos. Vale muito a pena mesmo, né? Aí o Ale José tá comentando, showzaço do John Batiste, também ontem no Rock in Rio, também, baita show. Teve a Ingrid, cara, uma bailarina maravilhosa, essa menina, ela é a bailarina brasileira lá de Nova York. Ela também participou, foi muito lindo. Elton John, né? A Rafinha assistiu, eu não assisti, eu estava. Mas a Rafinha viu. Foi bem legal, né, Rafa, o Elton?
2: Oh, muito legal. E outra coisa que foi muito legal também, Zé: Roupa Nova e Guilherme Arantes.
1: Verdade, Roupa Nova e Guilherme Arantes.
2: Veio abaixo. Eles estavam no palco Sunset. Nossa, foi lindo. Aliás,
1: algumas coincidências, né? Porque o Guilherme Arantes esteve aqui, foi um baita sucesso. Inclusive a entrevista dele, ele tocando aqui ao vivo pra gente, tá lá no YouTube da Rádio Rock. Se você ainda não viu, assista, porque realmente é sensacional. Mas eu lembro que quando o Guilherme esteve aqui, a gente falou de Roupa Nova, e eu falei que ele era o nosso Elton John. Ele tocou na noite do Elton John, legal, né? Muito legal.
2: Muito legal isso.
1: Muito legal.
2: E ele é muito rock and roll, né?
1: É, total.
2: Ele é extremamente rock and roll.
1: Total. Bom, vamos de música, já já eu rolo o WhatsApp pra vocês.

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0: Smash Mouth, I'm a Believer. Rafa, WhatsApp, me fala qual é o assunto do WhatsApp.
1: Anos 80.
0: Vamos lá.
2: 94908989. Eu assisti ET Goonies no cinema. Eu usava macacão jeans. Eu pulei de pogobol. Eu usava pochete. Eu trocava de pulseira no meu champion. E trocava de tênis daquele kit shoes, cara.
3: Então, cara, os anos 80, mano, o que eu lembro é do Walkman, lembra? Walkman, eu tinha um amarelo com preto, a coisa mais horrível do mundo hoje em dia, né? Aquele fone de ouvido passando em cima da cabeça, você andava, você achava que você era o top das galáxias, né, mano? Da hora.
4: Anos 80, que eu me lembro. Roupa coloridas, né? Aquela botinha, sapatinho com meia na canela, calcinha cigarrete, roupas super coloridas e matinê. Ia pra matinê. Beijar na boca no paredão.
5: Eu acho que, pra mim, o que mais marca os anos 80 são as festas. Festas de casamento, festas de aniversário, com aquele bolo gigantesco, aquelas bolinhas de prata e muita bala de coco. Eram as festas maravilhosas.
6: O que eu tô achando mais legal nessa trend dos anos 80 é que o pessoal dos anos 70 colocando foto de IA vestido de anos 80. Por que que não bota uma foto real, pô? Nasceu em 70, nasceu em 60 e fazendo foto de IA dos anos 80? Aí é complicado, hein?
0: Do balacobaco, 2.0. Ele tem um ponto, né, Rafa?
1: É verdade, o povo tudo veaco aí, fazendo foto. Bota sua foto lá, menino.
0: Vou pegar uma foto minha, eu tenho umas fotos dos anos 80. É. Olha só, coisa que chama atenção, o Walkman. O Walkman era uma loucura, né? Porque, cara, você punha pilha, você tinha que pôr uma tonelada de pilha, quatro pilhas. Aí acabava rapidinho, cara, não durava nada.
1: Então, mas naquela época a pilha não era tão cara. As pilhas não eram tão caras.
0: Não.
1: Que nem hoje.
0: Ah, pra
1: não.
0: Mim.
1: Não. Hoje, gente do céu, pra você vai comprar pilha? Jesus, amado.
0: Esse relógio aí.
1: Misericórdia.
0: Esse relógio de trocar pulseira, se não me engano, é o Swatch, não é?
1: Não, amor, é o Champion.
0: É o Champion?
1: Champion,
0: ah,
1: Champion. Champion. Verdade, que isso? Verdade, verdade. Que Swatch já era anos 2000.
0: Meu Deus, desculpa, gente, eu tô meio perdido.
1: Não.
0: Bom, o prêmio qual era, Rafa? Fala pra nós.
1: Um par de ingressos pro show Inocentes, Não Religião, que vai rolar no dia 11 de setembro no Santo Rock Bar.
0: Ó, dá pra se programar, quem levou é o Fernando Marini. Fernando Marini, final do telefone 5362, certo?
1: Certo.

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Acabou, gente. São as últimas de hoje. YouTube, deixa eu falar rapidinho. É, amanhã a gente tem uma atração muito especial. Detonautas vai passar por aqui. Vai ser muito legal. Porque eles vão fazer um som aqui, ó, ao vivo aqui, nesse estúdio, atrás de mim, tá? No 589. E vai ser muito legal ao vivaço Detonautas conversando, falando de planos de dominar o mundo, além de tocar muita música, tá? Então amanhã não perca. Amanhã eu tô aqui, vocês estão vendo que a Rafinha deu uma saidinha, ela tá ali, ó, deveria estar ali, mas não está. Mas, e o Yuri tá a caminho, ele acabou de mandar mensagem, ele realmente parou pra comer bolovo. Mas amanhã nós três estaremos aqui no Balacobaco. Combinado? Zé Luiz lhes diz, beijo, tchau!

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3: Começando o Ramona 89 de hoje, terça-feira, 8 de setembro de 2026. Vambora aí, que tem muita coisa da Olga pra rolar, né, senhor?
4: É isso aí, temos vários sons legais pra rolar aqui no Ramona. Vai ter Chili Peppers, vamos rolar Alanis, vai ter a Peach também. E pra começar, vamos de Green Day, When I Come Around.

Som dos Beatles, Revolution, aqui no Ramona 89. Um clássico maravilhoso, espetacular. E agora a gente vai pro Charlie Brown Jr., Lugar ao Sol, que tem uma história bem legal, assim, que marcou uma fase de grande mudança, né, pra banda. Que é, esse som aí tá no 100% Charlie Brown Jr., né, abalando a sua fábrica, lançada ali em 2001, meu Deus, como faz tempo. E era um momento ali que a banda já tinha, pô, uma identidade bem estabelecida, forte e tal, só que eles estavam querendo meio que expandir ainda mais ali, né, o público. Então, diferente de algumas músicas mais ali, né, aggressive, né, Lugar ao Sol mostrou um lado mais reflexivo ali do Chorão e super legal. Então a letra fala sobre persistência, sobre continuar tentando mesmo quando as coisas parecem difíceis, sobre buscar um espaço próprio e tal. E tem um adendo ali que é interessante, que essa música ganhou mais significado depois da saída do Champignon, né, e das mudanças internas ali que eles enfrentaram ao longo dos anos e tal. E aí o próprio título acabou virando uma espécie de resumo da trajetória do Charlie Brown, né, uma banda que veio da cena underground de Santos e conseguiu conquistar um dos maiores espaços do rock brasileiro. Então muita gente sempre faz essa referência quando ouve este som. Então bora ouvir com este olhar, Lugar ao Sol, Charlie Brown Jr.

0: Esse é o Ramona 89 aqui na Rádio Rock do Brasil. 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Fica aí que a gente já volta aqui no Ramona 89.
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5: A cidade de São Paulo registrou ontem a tarde mais fria de setembro desde o ano 2000, com 13,6 graus. E hoje o sol pode aparecer à tarde e a máxima chega a 19 graus. Mas a Defesa Civil alerta que a partir de quarta-feira a chuva deve voltar e vai trazer grandes volumes até o final da semana.
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0: De volta aqui no Ramona 89, e aí, monsenhor?
1: Um monte de som legal pra rolar, hein, Luca? A gente vai ter a Alanis, vai rolar a Peach também. Vamos ter aqui Guns N' Roses e agora vamos de Foo Fighters. Vou falar um negócio pra você. Uma vez eu sonhei que tava tocando com o Dave Grohl.
0: Eu lembro.
1: Essa música, eu te comentei isso já uma vez, né? Tava descendo num elevador panorâmico e ele me ensinando a tocar essa música. Aí quando chegou no térreo, a galera foi tudo pra cima dele. Eu fiquei olhando de longe, falei, nossa, que legal, toquei um pouco com o Dave Grohl. Olha o sonho que eu tive, vamos ouvir aí. Foo Fighters, All My Life.

0: Joan Jett, I Love Rock and Roll, tivemos George Ezra e Fufa aqui no Ramona.
1: Isso mesmo. Bom, vamos agora fazer um tchá-tchá-tchá, né? Assim, aquele som. Sempre quando eu ouço essa música, assim, eu fico meio imaginando. Sabe o Cadu, quando vai nos pubs, lá nos Blue Note, aí joga aquela calça mais de couro, uh-huh, e faz aquele jeito ali. O Cadu na fase solteira, ali, uh-huh, é galanteador, e aí pegando a pequena para fazer uma dança. Então, bora ver aí. Chad Kroeger e Joseph Scott, Hero.

0: Esse é o Ramona 89 aqui na Rádio Rock do Brasil. 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
0: Fechou-se tudo, fica aí que a gente já volta aqui no Ramona 89.
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De volta aqui no Ramona 89. Bora rolar, vamos já de cara aqui com uma maravilhosa Alanis, mas fica aí, hein? Não sai daqui da rádio que na sequência vai ter um som que resume o Sopranos maravilhoso, que é uma série incrível. Então, que vai ter o Journey, que é uma balada, que é um clássico, né? Don't Stop Believing. Então fica aí, Alanis na sequência Journey.

0: Imagine Dragons também teve Journey e Alanis. Ô, Dan, como que é?
1: Nossa, aquele aí, termo, né? Cada um com seu BO, né? Segure seu BO, né? Então o que acontece, né, Luca? Teve uma empresária da turnê mundial da Alanis de 2025 chamada Karin Urenov. Essa menina aí tava cuidando da carreira dela, eles estavam viajando pela Espanha, né? Acho que até foi em 2025 mesmo, lá em julho, tava fazendo uma passagem pela Espanha com a Alanis. E ela foi parada no aeroporto com barbitúricos e etc. dentro da mala. E aí essa ex-empresária assumiu, falou, ó, isso aqui é meu, não é da Alanis, tá? Aí beleza, segurou o BO dela lá e seguiu o baile. E aí agora tá rolando uma história que a Alanis tá processando essa ex-empresária por extorsão, porque ela tá dizendo que, ó, assina um contrato de mais 15 anos comigo, senão eu vou falar que o BO era seu.
0: Olha, que sacana.
1: E a Alanis já está se defendendo disso aí, tá falando, não, segura o seu BO aí, vem jogar nas minhas costas, tá louca?
0: Só não,
1: então tá rolando isso.
0: Da exatamente. Hora, isso aí, somos time Alanis, time Alanis. Sempre. Não sei as duas partes, mas somos a tua, que é time Alanis. Bom, agora vamos rolar uma pitch. Boa. Demais, me adora.

Esse foi o Ramona 89 aqui na Rádio Rock do Brasil. 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

0: 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Na sequência, nosso querido PHzito Dragani aí, até às 5 horas, vai lá, nosso Pablo Horácio, no Corre 89. Valeu, aquelão!
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5: O técnico Carlo Ancelotti vai anunciar esta semana a primeira convocação da seleção brasileira depois da Copa do Mundo. Na sede da CBF no Rio de Janeiro, ele vai divulgar os jogadores que vão defender o Brasil nos amistosos contra a Austrália e Índia, na data FIFA que acontece entre o fim de setembro e início de outubro.
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1: 14:00. Boa tarde pra você que tá no corre. Eu sou o PH Dragani, a gente se fala por aqui até às 5:00. E aí, bora lá? Bora lá, vamos comigo? Vamos lá, eu faço a trilha sonora do seu corre e você corre com a gente. Vamos nós aí até às 5:00. Ó, seguinte, vamos falar de filmes, de séries. Tem promoção. Aliás, ó, já anotou nosso WhatsApp? Ainda não? Anota: 989-215989. Olha só, tem aqui par de ingressos pro show do Lobão no Cavern Club, sexta-feira agora, e tem dois pares de ingressos pro show do Maroon 5 hoje no Nubank Park. Interessa? Tá afim? Então faz assim, manda mensagem de texto com seu nome completo, seu RG, seu CPF, seu e-mail e indica na mensagem qual ou quais desses prêmios que eu falei você tá afim de ganhar. Bora lá! 989-215989, ganhadouros ao final do Corre. 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Para encontrar o link, porque se você for fazer a pesquisa, você pode não encontrar. Eu nunca encontrei. Se eu vou na pesquisa lá, põe o Corre 89, aparece tudo, menos o Corre 89. Mas o link tá lá no meu canal, no meu perfil no Instagram. @PHDragani, vai lá que tá na bio o link. Aí você vai achar com certeza e é só seguir o canal lá no WhatsApp, tá bom? Edição de número 392 do Corre 89, largando.
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1: Ó, agora é oficial, hein? O Kiss tem uma música nova gravada, hein? É, então. O Gene Simmons tinha falado que eles iam pro estúdio pra gravar e agora Tommy Tail, o guitarrista, diz que sim, a música está gravada, foi escrita pelo Paul Stanley, né? E deve ser lançada em breve. E o Tommy disse que ele assim, não deu detalhes sobre título nem quando a música vai sair, mas ele explicou que o Kiss agora sempre acreditou em transformar os seus lançamentos em eventos especiais, né? E a banda não pretende simplesmente fazer um novo disco por obrigação. Então, mas vai sair esse negócio. E o que vai sair também é aquele show com os avatares, né? Que tá também, já foi anunciado faz uns 6 anos, já que não sai do papel, mas enfim. Las Vegas 2028, tá? E aí, esse lançamento já deve ter músicas inéditas, entre elas, essa aí que o Tommy Tier confirmou que o Kiss já gravou, composta pelo Paul Stanley. Então aguardemos, aguardemos. Agora, olha só, hein? Tem trailer. Aliás, o teaser saiu daquele filme Artificial, sabe? O filme da OpenAI, do Luca Guadagnino, que ficou ali, a Amazon não quis saber, depois outro estúdio pegou, a Neon pegou, pois é. Vai sair, então, o filme com o Andrew Garfield, do papel do Sam Altman, que é o cara da OpenAI, né, do ChatGPT, que fica afastado da empresa, depois readmitido e tudo mais. Além do Andrew Garfield no elenco, tem também a Mônica Barbaro. E o filme estreia nos cinemas, assim, ele vai passar, a estreia mundial vai ser no dia 5 de outubro agora, no Festival de Nova York. Aí, Estados Unidos tem edições, assim, em cinemas selecionados no Natal, 25 de dezembro. E aí, janeiro, estreia em circuito comercial Artificial. Se você quiser curtir esse teaser, esse trailer, já tá disponível no canal do Corre 89 no WhatsApp. Vai lá, que tá lá.
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1: E agora é hora da parada, hein? Hora da gente saber como é que ficou o top 10 da parada Alternative Rock dos Estados Unidos nesta semana. Lembrando que as paradas aqui do Corre têm suas playlists e você pode acessar essa playlist agora, por exemplo. Você tá no canal do Corre 89 no WhatsApp? Tá, já recebeu então o link ali. Não tá ainda? Então entra lá. Vai lá no meu Instagram, no @phdragani, @phdragani. Você vai achar na bio o link. Aí é só seguir o canal lá no WhatsApp e pronto, já tá lá. Você vai ver o link lá da playlist, já pode acessar essa playlist agora, tá bom? Se quiser. Vamos nós então conferir o top 10 da parada Alternative Rock dos Estados Unidos na semana, 10º lugar. Caindo 4 posições, tomando um capote, é o Dexter and the Moonrocks com Freaking Out. Nono lugar. Subindo uma posição, é o Tame Impala com Loser. Oitavo lugar. Mantendo a posição da semana passada, é o Dominic Fike com Baby Doll. Sétimo lugar. Subindo 4 posições, estreando no top 10, é o Almost Monday com No More Regrets. Sexto lugar. Subindo uma posição, é o Weezer com We Might As Well Be Strangers. É o top 10 da parada Alternative Rock dos Estados Unidos na semana. E o quinto lugar. Mantendo posição, é o Noah Kahan com Doors. Quarto lugar. Mantendo a posição da semana passada, é o Buffalo Traffic Jam com Fool's Gold. Terceiro lugar. Caindo 2 posições, perdendo a liderança, é a Julia Wolf com In My Room. Segundo lugar. Mantendo posição, é o Temper City com Self-Aware. E o primeiro lugar da semana na parada Alternative Rock dos Estados Unidos. É o Cage the Elephant com Beaches in Tennessee. Ó, a playlist tá lá no canal do Corre 89 no WhatsApp. E o link pro canal tá no meu Instagram, no @phdragani. Link está na bio, tá bom? Amanhã não perca. Aqui no Corre 89 tem a parada Active Rock do Canadá em destaque. Amanhã, hein? Não vai perder.
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1: E agora no Corre 89 é hora da coluna da Nutri Giovana Baleiro. Bora lá, ó.
2: Imagina a seguinte cena. Uma mulher, ela começa a usar uma caneta pra emagrecer. Ela não pensa mais em comida. Ela sente que a balança, os números já baixaram. As roupas ficaram mais largas. E todo mundo diz, você está ótima. Só que ela está comendo bem pouquinho. Não termina o treino. Sente enjoo. Perdeu a força e abandonou a musculação. A pergunta verdadeira é, ela está apenas emagrecendo ou melhorando a composição corporal, de maneira geral? Eu sou Giovana Baleiro, nutricionista esportiva e estética, colunista aqui do Corre 89, e hoje a conversa é sobre os medicamentos que atuam exatamente no sistema de GLP-1, como semaglutida, etirzepatida e a futura retatrutida. Esses medicamentos, eles podem ser eficazes no tratamento da obesidade, síndrome metabólica de maneira geral, mas não são passe livre para ignorar proteína, treino, hidratação e, claro, o acompanhamento. No estudo Step One, publicado em 2021, uma análise por DEXA mostrou maior perda de gordura do que de massa magra com a semaglutida. Ainda assim, a massa magra caiu cerca de 9,7% naquela subanálise. A proporção de massa magra, ela aumentou porque a gordura caiu mais, mas isso não significa músculo automaticamente protegido. Por isso, o plano precisa incluir proteína, energia suficiente, treino de força, hidratação e, claro, o acompanhamento de todos esses sintomas, como náusea, vômitos, diarreia, constipação, e todos esses estão entre os efeitos descritos na bula. Se a pessoa não consegue comer ou beber, deve avisar a equipe que está acompanhando. Não é para simplesmente aguentar. E existe outra conversa muito importante. O que acontece quando o tratamento ele é interrompido? Uma análise do Surmount 4, publicado em 2026, observou que a maioria dos participantes que suspendeu essa tirzepatida recuperou pelo menos 25% do peso perdido em apenas um ano. Isso não quer dizer que todos terão aquele verdadeiro reganho, aquele efeito sanfona, mas mostra que manutenção também precisa fazer parte do plano de maneira geral. Se você usa ou pensa em usar essas canetinhas, não faça isso por conta própria. Converse com o médico ou procure um acompanhamento nutricional. A meta aqui não é só ver um número menor na balança. É preservar a força, músculo, saúde e qualidade de vida. Porque emagrecer, ele é perder peso. Mas, claro, melhorar o corpo é perder gordura sem abandonar tudo aquilo. Então tem que tomar toda uma atenção aqui. E se você quer mais conteúdos como este, é só você me acompanhar nas redes sociais, @GiovanaBaleiro. Eu estarei aqui toda semana no Corre 89, através da Rádio Rock. Forte beijo, forte abraço e até a próxima.
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Salve, salve, galera da 89. Aqui quem fala é Rogério Flauzino, da banda Jota Quest. E agora você vai curtir por aqui Jota Quest tocando Tim Maia. Se liga!

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3: Star Wars Visions apresenta a Nona Jedi já está disponível no Disney Plus. A produção chegou com sua primeira temporada completa, formada por 8 episódios. A história acompanha Lakara, uma aprendiz Jedi, que parte uma jornada pelo espaço para resgatar o seu pai, que foi levado por forças malignas. A série expande o universo apresentado em Star Wars Visions, antologia que reúne diferentes estúdios de animação do mundo todo para criar novas histórias dentro da galáxia muito, muito distante.
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1: E agora é hora da gente abrir o livrão para saber o que aconteceu na história do rock e no resto do mundo num 8 de setembro qualquer. A gente começa em 1979. Há 47 anos, o Led Zeppelin chegava ao topo da parada britânica com o álbum In Through the Outdoor, aquele que tem All My Love. 1987. Há 39 anos, o Rush lançou o álbum Hold Your Fire, aquele que tem Time Stand Still. 1990. Há 36 anos, Jon Bon Jovi chegava ao topo da parada americana com Blaze of Glory. 1992. Há 34 anos, o Ugly Kid Joe chegava ao topo da parada. Chegava ao topo da parada, coisa nenhuma. Lançou o álbum America's List Wanted, aquele que tem Everything About You. Se ele chegou ao topo da parada é outra história, mas lançou há 34 anos. Pros aniversários agora. Hoje o Richard Hughes, batera do Keane, faz 51 anos. E ele? Hoje David Steele, baixista do Fine Young Cannibals, faz 66. Ó, há 60 anos, em 8 de setembro de 66, estreava na TV americana Star Trek. É, a série clássica, né? Inclusive, saiu notícia que o Capitão Kirk lá, chamou o Brian May pra fazer o disco dele, pra participar do disco de heavy metal dele. É, então, tá no site da Rádio Rock a notícia, nossas redes sociais também. Hoje o ator Peter Sellers, que fez a Pantera Cor-de-Rosa lá antes enfim, ele faria 101 anos hoje, ele faleceu em 80 aos 54 anos, o ator Paulo Betti faz 74 anos, o Martin Freeman, o ator que ele fez um monte de coisa, que está no MCU, né, no universo cinematográfico da Marvel, ele é o Everett Ross, ele faz 55 anos, o ator David Arquette faz 55 anos também, a atriz Leandra Leal faz 44, a ex-ginasta Daniela Hipólito faz 43, o Gaten Matarazzo, que é o Dustin do Stranger Things, faz 24 anos, há 5 anos, em 2021, morreu aos 52 anos, o radialista e produtor musical Dudu Braga, filho do Roberto Carlos. E há 4 anos, em 2022, morreu aos 96 anos, a rainha Elizabeth II.
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18: O São Paulo visita hoje o Boca Juniors a partir das 9:30 da noite em La Bombonera pelo jogo de ida das quartas de final da Copa Sul-Americana. Depois de eliminar o Bolívar, o tricolor paulista busca um bom resultado fora de casa.
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1: Atenção você que comprou ingresso pro show final do Sepultura, dia 7 de novembro no Pacaembu, né, na Mercado Livre Arena Pacaembu. Atenção, mudou o local, tá bom? O show tá mantido, vai ter show, show final do Sepultura, dia 7 de novembro, só que agora na Surrai Music Hall. Então sai Pacaembu, entra Surrai Music Hall, né? Mais informações, você entra no nosso site, lá nas nossas redes sociais, tem lá, de repente você não pode ir no Pacaembu, né? Sei lá, enfim, não pode ir na Surrai, faz questão de ir no Pacaembu, se não for no Pacaembu, não vou. Então você vai ter que pegar reembolso, sei lá, ok, tá bom? Mas enfim, então confirmado, o show final do Sepultura, o último show da carreira da banda, dia 7 de novembro, vai ser na Surrai Music Hall. Ok? Agora se liga. Tem trailer. Trailer do novo filme de M. Night Shyamalan. É, o homem não para. O filme se chama Vestígios. Sim, é a história que acompanha um arquiteto em luto que se muda para Cape Cod e acaba se envolvendo com uma mulher misteriosa e passando por acontecimentos sobrenaturais também. No elenco, Jake Gyllenhaal. E participação especial também do Shyamalan, que agora quando ele não aparece, põe a filha pra aparecer também, né? Tá nessa agora. Vestígios, novo filme de M. Night Shyamalan, estreia nos cinemas em fevereiro do ano que vem e o trailer tá lá no nosso canal do Corre 89 no WhatsApp pra você ver. Vai lá, que tá lá.
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20: Você sabia que a parceria para colocar áudio de marca dentro dos carros começou em meados dos anos 90? Pois é, foi quando os engenheiros da JBL e da Toyota decidiram integrar os alto-falantes direto do projeto estrutural do veículo e não como um acessório final. Em 98, saíram os primeiros modelos com esse sistema, onde a posição de cada caixa e amplificador é calculada de acordo com a geometria da cabine para evitar que os graves e agudos distorçam no espaço reduzido do painel.
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1: Olha o Godzilla aí.
2: Gojira,
1: saiu mais um mais um novo trailer de Godzilla Minus Zero, né? Que é a sequência do Godzilla Minus One, né? E esse trailer confirma que o Godzilla tá vivo, que senão não tem por que fazer um filme com o Godzilla. Se o Godzilla morreu no Minus One, por que vai fazer no Minus Zero? Tá vivo. A história se passa em 1949, 2 anos depois dos eventos de Godzilla Minus One. Esse filme foi todo produzido em IMAX, né? Pra IMAX, pra você ver lá a tela grandona, bonitona, a tela inteira, não ficava aquele negócio cortado. Estreia no Japão dia 3 de novembro e aqui no Brasil no dia 5 de novembro. Então, Godzilla Minus Zero, 5 de novembro nos cinemas, e o trailer tá lá no canal do Corre 89 no WhatsApp. Aliás, ó, agora nesse momento quem tá vendo a transmissão em vídeo viu que aumentou pra IMAX ali, ó, a transmissão. Ó os avião. Ó o Gojira, Gojira!
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1: Ganhadouros, quem levou o par de ingressos pro show do Lobão foi você, Tatiana Pilipa Vícios de Alcântara. E os dois pares de ingressos pro Maroon 5 hoje, um pro Luan Bruno Gomes Oliveira e o outro par pra Érica Silva Ribeiro. Luan, Érica e Tatiana, parabéns, fiquem espertos, a galera da Rádio Rock vai entrar em contato com vocês pelo WhatsApp, certo? Eu sou o PH Dragani, te agradeço demais pela companhia, a gente volta a se falar amanhã, 14h aqui no Corre. Na sequência, na Rádio Rock, tem show do Tatola. Tchau, se cuida, até amanhã.
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2: é do Tatola. É com nós, hein, japonês?
3: É nós.
4: É muita melodia.
2: É isso, é tudo nosso, japonês. Cadê o Maia?
3: O Maia está...
2: Tá no Rock in Rio?
3: Mas está se cuidando.
2: Foi ver o Elton John?
3: Elton John, né? Deve ter curtido, hein?
2: Curtiu, o Elton John foi bom. Agora o Foo Fighters também foi bom, né?
3: Foi bom também.
2: Mas foi mais fraco, né? Chega o Foo Fighters, tá pensando em energia, precisava tomar injeção.
3: Tá guardando energia pra fevereiro.
2: Pra fevereiro, é. Mas o Elton John tá louco, hein, meu? Que coisa boa, hein? O velhinho tá inteiro, tava parecendo uma gema com aquele paletó amarelo.
3: É por isso que ele escolhe as datas pra fazer show, né? Ele
2: vai descansando. E teve o um encontro dele, até botei no meu stories agora, quem quiser entrar no Tatola Godas vai ver o stories do Elton John encontrando o Gilberto Gil. Tá em um monte de lugar, tá no Alta, no Mundo, mas que legal ele encontrando o Gilberto legal, Gil, né? Chamando o Gilberto Gil de lenda. É legal pra caramba. Se você tiver de bobeira, acompanha tudo. Vamos dar prêmio, japonês. Vamos começar falando de prêmio, vai.
3: Ah, tem prêmio, sim.
2: É, porque nós de música, nós somos ruim. A gente tem não prêmio. Sabe nada, é.
3: Tem prêmio. Tem dois pares de ingresso aqui pro show do Maroon 5.
2: Você tá de brincadeira?
3: Hoje, no Nubank Park.
2: Então tem que sair até 6 da tarde, pode ser?
3: Vai ter que sair até um pouquinho antes.
2: Um pouquinho antes, então?
3: É, porque é digital, mas é aquele esquema da Quentro.
2: Da Quentro, tem que entrar
3: no... mandar um e-mail pra pessoa. A pessoa,
2: tem toda uma burocracia pra não pegar...
3: Então vai ter que ser até 5:30, mais ou menos.
2: Então tá bom, então tá fechado. Então,
3: 98-36-38-89, manda seu nome, RG, CPF, e-mail. Vai participando aí, escreve Maroon 5, já tá participando.
2: Isso, ou pode escrever Lagum também, que o Lagum vai abrir.
3: Vai abrir também.
2: Vai abrir, pode escrever Lagum e pode escrever Maroon 5, tá bom?
3: Tá
2: o
3: certo.
2: Maroon 5 vai tocar agora. Daqui a pouquinho no Nubank Park. E quem vai abrir o show é o Lagum. Então manda seu zap pra cá, 98-333-8989. O show é hoje, são dois pares. Olha o que vai cair no seu colo. Assistir o Maroon 5 daqui a pouco. Quem é que pode isso, irmão?
3: E tem Lagum ainda.
2: Eu vi o PH dando dois pares de ingresso agora. E tem Lagum ainda. Se você chegar, quer as cordas cedo, bebe água limpa, né, meu bonito? Chega lá pra assistir, beleza? Vamos tocar o quê? Vamos ter alguma coisa boa aí?
3: Tem,
2: vai,
3: mandou.
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3: Lembra do Pulp?
2: Lógico que eu lembro do Pulp.
3: A gente tocou várias
2: banda bastante inglesa, tempo boa demais.
3: Spike Island, né?
2: É.
3: Agora saiu um disco ao vivo, Pulp Live, em agosto de 2026, ou seja, mês passado. E tem essa versão de Spike Island.
2: Ao vivo?
3: Ao vivo. Registrado em Londres. Naquela O2 ali.
2: Boa.
3: É essa a versão.
2: Vamos ver? Vamos ouvir?
3: É boa.
2: É o... Vamos ouvir. Ao 89, vivo.
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2: Spike Island Pulp. Só lembrando você, manda seu zap que vai sair rapidinho. Maroon 5 e o Lagum abrindo.

0: Run Away. É bom demais, Pop! Gostou, né? Ao vivo!
1: É a versão ao vivo do disco que saiu agora, em agosto. Do
0: Muito bom
1: Pronto isso. Live 2026.
0: Muito bom. 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
0: Por exemplo, agora tá tendo jogo do Real Madrid, hein, Bruno Morales? Real Madrid 2, Inter de Milão 0.
1: Nossa,
0: o goleiro fez uma lambança, meu, da Inter de Milão, mano. Foi querer sair jogando, driblar, tomar a bola dele e já era. Não teve nem problema. A Inter tá atacando, tá tudo certo, tá 2-0 pro Real Madrid. Boa, então estamos dando o que, japonês? Que não tem... para esse zap, o zap tá maluco, japonês.
1: Tem dois pares de ingressos aqui pro show do Maroon 5, que rola hoje no Nubank Park. Tá valendo aqui 983338989. Daqui a pouquinho o resultado.
0: Então manda seu zap correndo, que você pode assistir Maroon 5 daqui a... Olha o que vai cair no seu colo. Dois pares de ingressos, ainda tem o Lagoon abrindo.
1: E esse é o Bowie.
0: Também é ao vivo.
1: Ashes to Ashes.
0: É, yeah, ao

0: Alagum, que vai tocar daqui a pouquinho. Vai abrir o show do Maroon 5. Tem dois pares de ingressos aqui pelo Zap.
1: Já.
0: Sou seu e só.
1: Eita danada.
0: Imagine Dragons.
1: Boa.

Essa foi demais. Impressionante. Social Distortion fazendo o Wicked Game. Versão do Chris Isaac. Essa é boa demais. Chris Isaac fez um baita de uma música e os caras fizeram essa versão espetacular.

0: Ô japonês, vou até baixar o som aqui. Acabei de mandar uma mensagem pro Pedro do Lagum, falando que a gente não ia, que tava sorteando, pra ele dar um alô pra nós aqui. Ele mandou esse recado aqui, ó. Vamos ouvir, ó.
1: E aí, Tatola, bom demais? Ô, velho, que pena que você não vai conseguir colar. Vai ser massa pra caralho. O Xande falou que você vai ter show com a sua banda? Bom religião, né? Bom demais, velho. Tamo junto. Tá aí o áudio. Se precisar de qualquer coisa, você me avisa que eu faço aqui. Nós estamos no camarim aqui.
0: Olha lá. Áudio é essa aí, né? Aí eu falei dessa. Aí ele mandou essa. Agora o áudio que ele mandou pra nós, ó.
2: Salve, Tatola. Salve, rapaziada. Ligada na 89. Aqui é Pedro Calais, vocalista do Lagum. Daqui a pouquinho a gente vai.
0: Ah, vai tocar meu telefone agora? Tá de brincadeira, velho. Vamos de novo.
3: Isso é hora.
2: Salve, Tatola. Salve, rapaziada. Ligada na 89. Aqui é Pedro Calais, vocalista do Lagum. Daqui a pouquinho a gente vai estar tocando aqui com o Maroon 5 no Nubank Park. E o Tatola tá sorteando aí dois ingressos, é isso, Tatola? Solta esse ingresso pra rapaziada aí. Por que que você não vai colar, velho? Chega aí, sai da rádio, cola com nós. Tamo aqui no camarim. Vamos que vamos.
0: Ele é muito bonzinho, né? Ele é muito gente boa. Depois
3: eu vou pro camarim,
0: eu
3: ainda.
0: Vou pro camarim. Ele sabe que eu tomo todas. Ele nem me chama de mês direito. Então é isso aí. O Pedro Calais do Lagum, vocalista do Lagum, falando que estamos dando os dois pares de ingresso. Daqui a pouco tem Lagum lá no Allianz Parque, abrindo o show do Maroon 5. Certo, japonês?
3: Certíssimo. Ó, depois do intervalo, a gente vai dar o resultado. É a última chance aí. 98-363-8989.
0: Fechado.
3: Maroon 5, hoje.
0: E no... chega cedo pra ver o Lagum, que é legal demais. Vocês vão ver, meu. É muito bom.
4: Tirando.

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1: Lançamento de hoje, japonês?
2: É o Pump Spike Island, a versão ao vivo, que saiu um disco ao vivo agora em agosto,
3: certo,
2: mês passado. E tem essa versão.
3: Boa.
2: Gravada em Londres.
3: Muito bom.
2: Bom, chegou a hora de dar o resultado, né?
3: Então dá o resultado, japonês.
2: São dois ganhadores. Cada um leva um par de ingressos aqui no show do Maroon 5, que rola hoje no Nubank Park, abertura da Lagoon. E saiu pra Petrúcio José Oliveira da Silva.
3: E o outro você dá depois que eu botar essa vinheta aqui, japonês. Você tá muito abusado.
4: Salve, Tatola. Salve, rapaziada ligada na 89. Aqui é Pedro Calais, vocalista do Lagoon. Daqui a pouquinho a gente vai estar tocando aqui com o Maroon 5 no Nubank Park. E o Tatola tá sorteando aí dois ingressos, é isso, Tatola? Solta esse ingresso pra rapaziada aí. Por que você não vai colar, velho? Chega aí, sai da rádio, cola com nós. Tamo aqui no camarim. Vamos que vamos.
3: Vamos lá, acabar com a cachaça deles, japonês.
2: Isso aí pra Isabel Alves de Carvalho também.
3: A Isabel também vai, então fala os dois que ganharam.
2: Petrúcio José Oliveira da Silva, Isabel Alves de Carvalho.
3: Parabéns, os dois vão ao Maroon 5 e vão ver Lagoon também, japonês.
2: A partir de agora tem par de ingresso pra ver o Detonautas. Sábado agora, dia 12, na áudio. Valendo aí 98-363-8989.
3: Olha aí, ó, e é o Detonautas agora, ó.

0: E esses caras japoneses?
1: Temper City.
0: Os caras são de Israel. Temper City, Self-Aware. Estamos dando ingresso pro Detonautas, é sábado agora na áudio, é isso?
1: Na áudio. E os ingressos estão à venda em ticket360.com.br.

0: o prêmio japonês.
1: O par de ingressos do Detonautas, dia 12, sábado, na Áudio, valendo pelo Zap 98-333-8989.
0: Muito bom, agora é o Fontaines DC fazendo Mary Ann.
1: Single novo
0: do Fontaines, ô banda boa. Essa música é hipnótica, mano. Você fica ouvindo, você fica doido com ela, mano.

0: Cara, que coisa louca que é essa banda, né?
1: Essa música é...
0: É muito louca essa música, é muito louca essa banda. Pra quem não sabe, é o Fontaines DC.
1: Que era pra ter vindo, né?
0: Era pra ter vindo no Lollapalooza, não deu certo, acabou dando errado, alguma coisa, não lembro o que foi.
1: Ah, foi questão de saúde.
0: Foi questão de saúde, né? É. Eu não lembro qual era o motivo, eu sei que eles não vieram. E esse é o lançamento de hoje, o Pulp, Spike Island, ao vivo.
1: O disco ao vivo, saiu do mês passado.
0: Muito bom isso aí, fala aí, japonês.
1: Continua valendo aqui o par de ingressos pro show do Detonautas, neste sábado na Áudio, valendo pelo Zap 98-333-8989. Depois do intervalo tem o resultado.
0: Você gosta, né, japonês? Você gosta, né? Então antes de fazer o intervalo, eu vou tocar mais uma música.
1: Samuel Rosa.

0: Vamos, gente, já volta, hein, japonês. Vamos comer um sonho?
1: No pó do rádio.
0: Um sonho lá, vamos comer?
1: Fontaines DC.

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1: Muito bom, japonês. Spike Island do Pulp ao vivo foi o lançamento de hoje. Tá saindo disco? É disco, né?
2: É, o disco ao vivo saiu no mês passado. Ah. Tem 18 faixas ao vivo gravadas lá em Londres.
1: Muito bom, muito bom.
2: O resultado, o par de ingressos aqui pro show do Detonautas, neste sábado na áudio, saiu para Richard Menezes Ramalho. Richard Menezes Ramalho.
1: Muito bom, o que que a gente tem agora de prêmio?
2: Tem par de ingressos aqui pro Jamiroquai, dia 13, domingo, no Nubank Park. Ingressos à venda em eventim.com.br. Você pode participar aqui pelo 98-333-8989. Manda nome, RG, CPF, e-mail e participa aí.
1: Participa aí, Jamiroquai é domingo que vem, é isso?
2: Esse domingo agora.
1: Fechado. Olha ele aí, ó.
2: Deeper Underground.
1: Jamiroquai.

0: legal, né?
1: É muito bom.
0: E essa então?
1: É o Muse
0: fazendo Uprising. Mills, e qual é o par de ingressos que a gente está dando, japonês?
2: Jamiroquai, domingo, agora no Nubank Park, valendo pelo zap 98-363-8989.
0: Quem quiser comprar?
2: É eventim.com.br.
0: Vai pro show.

0: da parada, japonês. Rock Connection.
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2: Digital Hits, as músicas mais baixadas e consumidas nas plataformas digitais. O décimo lugar é o Somber, Back to Friends. Vai e volta pro top 10.
3: Essa. Essa música é boa. E esse moleque é bom, né?
2: Number 9. O nono lugar é o Temper City, Self-Aware.

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1: Oitavo lugar no Digital Hits é o Tame Impala, a versão remix de Drácula.
0: É a Jenny Remix.
1: Essa não sai daí. Novidade aí, sétimo lugar, Soft Cell, The Rainbow Room. Segundo, né?
0: É um novo single dos caras. Tinha morrido um cara deles, não tinha? Eu tô louco.
1: Não lembro agora.
0: Tinha ido embora aí, algum canto aí.
1: Number 6. Sexto lugar, Sam Fender e Olivia Dean, Rain Me In. Essa tá resistindo aí.
0: É verdade, mas é ruim, né, isso aí.
1: Number 5. Voltou aqui em quinto lugar, Bob Dominator, Blood Runs Wild. É um projeto de IA.
0: Projeto de IA.
1: É.
0: Bob Dominator, projeto de IA.
1: É, tá em quinto lugar. Number 4. Quarto lugar, No Can, Orbiter.
0: Acho que eu prefiro o projeto

0: o Tame Impala, Drácula, a versão original de Drácula.
1: Que também não para de estar aí, mano. Impressionante, bicho. Qual é essa, é a parada aí, japonês?
0: Esse é o Digital Hits, as músicas mais baixadas, consumidas nas plataformas digitais. Segundo lugar é o Tame Impala de novo, com Loser.
1: Outra música.
0: Música que tá no filme do Homem-Aranha.
1: De 10 músicas, 3 do Tame Impala, 2 a mesma.
0: É. É impressionante isso. Number one. E em primeiro lugar, o Bob Dominator, In My Soul. Outra música.
1: Yeah. Outra música de IA. É isso?
0: Desse projeto.
1: Digital Hits. Rock Connection. Vou botar um ser humano mesmo.
0: É o Sober.

0: Eu gosto muito. É o Somber Back to Friends. O que nós estamos dando de ingresso, japonês?
1: Jamiroquai, depois do intervalo, o resultado.
0: Então manda o zap aí, Jamiroquai.

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1: Cara, o Angelão trouxe uma bala azeda, hein, mano?
2: É boa, né?
1: Fui chupar uma bala lá, chupei 30, mano.
2: Você encheu a mão ali, acabou as balas.
1: Que se dane, ninguém manda ele comprar aquele pacotão, velho. E é bala boa, né, velho? Nossa, azeda.
2: Tem que trazer mais?
1: Eu adoro coisa azeda. Fala, japonês.
2: Resultado: o par de ingressos aqui pro show do Jamiroquai, domingo, agora dia 13, no Nubank Park, saiu pra Paula Tesser. Paula Tesser.
1: Vai curtir um baita show de Jamiroquai. Quem quiser comprar ingresso, é Eventim, é isso?
2: Eventim.com.br. A partir de agora tem par de ingresso para os shows de Inocentes, Não Religião, sexta-feira no Santo Rock Bar, sexta-feira dia 11. Ingressos à venda em ingressomaster.com. É nome na lista aqui, hein?
1: Ingressosvorcaro.com. Master é o nome do ingresso.
2: Ingresso Master.
1: Ingressomaster.com. Você vai ver Não Religião e Inocentes. É sexta agora, hein?
2: Sexta-feira. E nome sexta-feira. Na lista, não precisa vir retirar aqui.
1: Nada,
2: tá
1: tranquilão.
2: Só curtir a festa.
1: Festado. Então é Santo Rock Bar, dia 11, sexta-feira. Galera do ABC, é obrigação ir lá, hein, mano? E leva dinheiro que eu vou tomar a cerveja com vocês, hein?
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1: Manda nome, RG, participa aí, manda seu zap.
3: 1, 2, 3, 4.
2: Vai ver Inocentes.
1: Vai ver Inocentes. Imagina lá nós, tudo dançando.

0: agora, dia 11, no Santo Rock Bar, ó, e tem essa também, já foi, que num cantar tá morto, velho. É todo mundo no Santo Rock Bar, manda o zap aí.
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0: Estado de sítio, não religião.

0: essa música do Não Religião é boa demais, cara. Os vizinhos aqui, os carros do lado, devem achar que eu sou louco. Fico fazendo um bate-cabeça dentro do carro, cara. Isso é louco demais. Boa, Tatola. Vocês estão arregaçando, mano. Parabéns, velho.
1: Obrigado.
0: Vai, mano. Palmeiras.
1: É nóis, vai, Palmeiras. Obrigado, cara. Ó, é sexta-feira agora no Santo Rock Bar em Santo André, junto com os Inocentes. Tem uma coisa na vida que tem... aliás, tem duas coisas na vida que você não pode perder. Eu vou te falar sério, japonês, que são duas coisas que me marcaram muito, assim, desde moleque. Um é o show do Sepultura, você tem que ver. Eu vi o Sepultura com o Max, com o Igor, com o Andréas, com o Paulo, viu, André, aquele lá. E também vi com várias vezes agora, né? Com o Derek, com todo mundo que tá no Sepultura. Então, cara, são duas coisas que você não pode perder. Um é o show do Sepultura, você tem que ver. Porque quando você ouve o disco, a barulheira, e quem não gosta fica com aquele barulho que fala, ah, não quero. Vai ver ao vivo, você vai ver o que é o Sepultura ao vivo.
2: Tem que ver ali, né?
1: Tem que ver ali. E outra coisa que você não pode perder antes de morrer é um show dos Inocentes. É uma banda punk mais original impossível. E você não pode perder. É no começo do
2: punk, né?
1: É no começo. Restos de Nada, o Clemente lá atrás. Ele passa essa história toda, ele quase morreu agora, pô. É. Tá vivo. Então vamos fazer Não Religião e Inocentes no Santo Rock Bar em Santo André, que é a terra do rock and roll em São Paulo. Então, todo mundo lá, porque se você não viu, tem que ver. É isso.
2: É isso,
1: não é? Tem que ser impressionante. Mesmo. O show dos Inocentes é uma das coisas mais legais que eu já vi na vida.
2: Tem mais,
1: é muito
2: de,
1: legal.
2: Mais de 40 anos.
1: É isso.
2: O primeiro disco lá, acho que tem 40 anos agora.
1: É muito, é grande.
2: É muita coisa mesmo.
1: O Não Religião que se dane. Vai ver o Inocentes, mano.
2: E o Ted Swings?
1: Ted Swings é nós, né, mano?

0: E aí, japonês?
1: O par de ingressos para os shows de Inocentes e Não Religião, sexta-feira, no Santo Rock Bar, saiu para Gilberto Teodório Lins de Barros.
0: Ô Gilberto, tem dinheiro, né, irmão? Leve em espécie, tá? Porque eu vou pegar todo o seu dinheiro para tomar cerveja.
1: É isso.
0: Ué,
1: você tá assustando o Gilberto assim?
0: É isso. Aliás, todo ouvinte que tiver lá, leva grana, porque é nós, né, mano? Para ver se eu recupero todo esse dinheiro que a gente gasta com música nova aqui, né? Brincadeira, né,
1: investimento.
0: Japonês? Investimento. Caramba. Todo mundo lá no Santo Rock Bar, dia 11, sexta-feira. Valeu? É nóis, japonês, acabou?
1: Acabou, né?
0: Então vá. Pá.
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3: O que tem no Quem Não Faz Toma de hoje?
4: Ai, meu Deus do céu!
5: Vidente disse que o homem seria preso. Ele ficou tão revoltado que atacou a mulher e foi preso.
4: Ah, mentira.
3: Ancelotti inclui jogadores do Brasileirão em pré-lista da seleção.
5: A atriz do Harry Potter ganha mais dinheiro no OnlyFans do que fazendo participação em filme.
3: Casimiro deixa comando da Casa TV.
5: Ângelo comemora a terceira vitória consecutiva do São Paulo, após seu novo amuleto assistir mais um jogo do Tricolor.
3: Eu não fui no jogo.
5: Quem falou que era você?
4: Já se entregou.
3: Corinthians perde e Ricardinho não tá aqui pra reclamar.
5: Ipa revela, mais da metade dos jovens sofrem de ansiedade na hora do gostosinho.
3: O som hoje tá valendo...
4: Mas é tão gostoso, vai.
3: O som hoje tá valendo R$5.850. 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
5: Toma!
4: Muito bom, muito bom. 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
4: 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É da Giovana Baby?
5: Muito
4: bom. O que
5: bom,
4: é que tem de
5: bom
4: prêmio aí? Figueiredo!
3: Boa noite.
5: Boa noite.
3: Hoje tá valendo um par de ingressos pro show do Detonautas que vai rolar no dia 12 de setembro na Áudio.
5: Boa.
3: Sorteio tá rolando no nosso Instagram, @quemnaofaztoma. O resultado sai hoje.
5: Que é sábado o show. Fizeram um baita show no Rock in Rio,
4: sabe? Muito legal, né?
5: Acho que foi sábado que eles eram.
4: Muito legal.
5: Ou sexta, não sei que dia.
4: Gostei também, gostei também.
5: Mas foi um baita show do Detonautas. Detonautas é uma grande banda que tá aí
4: tá
5: persistindo.
4: Tá no momento, né, Dedê?
5: Não é?
4: A gente tava conversando.
5: Eu acho que é o melhor momento
4: do Detonautas. A gente tava falando, né, isso agora. E o Tico merece, né? Porque o moleque nunca parou. Ele sempre foi correndo atrás do negócio.
5: E legal também tá o Lagum, sabia? Vai tocar agora, deve estar tocando agora.
4: Vai tocar agora. Eu falei com o Pedro agora há pouco, o Pedro Calais. Eu falei, Pedro, me manda uma mensagem aí que eu vou sortear o seu par de ingressos. Dei dois pares pra ver o Maroon 5. E ele mandou essa mensagem aqui, ó. Deixa eu botar pra vocês aqui, ó. Cadê, pô? Pô, cadê a bola, mano?
6: Calma,
4: tio. Achei aqui.
6: Pô, Tatola, se liga no movimento aqui, Tatola.
4: Deixa o saco, otário.
7: Salve, Tatola, salve, rapaziada, ligada na 89, aqui é Pedro Calais, vocalista do Lagum. Daqui a pouquinho a gente vai estar tocando aqui com o Maroon 5 no Nubank Park. E o Tatola tá sorteando aí dois ingressos, é isso, Tatola? Solta esse ingresso pra rapaziada aí, por que você não vai colar, velho? Chega aí, sai da rádio, cola com nós, estamos aqui no camarim.
4: Não dá
5: vamos
4: ideia.
5: Vamos que vamos.
4: Não incentiva, moleque.
5: Ele já mandou essa aí, ideia, mano.
4: Não, não dá muita ideia que eu vou. Agora não vai dar mais.
5: Aí já fica por lá até amanhã.
4: Pô, legal pra caramba. Amanhã. Legal demais,
5: né? O Ricardinho tá lá.
4: O Ricardinho foi no show, né?
5: Tá, foi ver o cara sem camisa, né? A verdade é essa.
4: Será que ele foi? Mas nesse frio o cara vai tirar a camisa?
5: Ah, se não tirar, não paga o ingresso.
4: Não vai? Será
5: que
4: não vai?
5: Ele, se não tirar a camisa que ele quer do Maroon 5...
4: Bota pra mim.
5: Aí é muita tecnologia.
4: É muita tecnologia. E aí vai estar tendo o show do Lagum agora e daqui a pouco é o Maroon 5,
5: certo? É o Maroon 5.
4: Muito bom. Eu vi agora, não sei se é verdade ou não, que a Avenida Brasil vai ter continuação?
5: Vai, um erro, né?
4: Um erro por quê?
5: A novela já tá tão boa.
4: Por que erro?
5: Continuação de um negócio que deu tão certo.
4: Não,
5: eu
4: é
5: acho
4: gostoso?
5: Que não era. Não. Eu acho que não. Acho que vai dar errado,
3: eu
5: sei lá.
3: Acho.
4: Pronto, essa é a opinião dele. O que você acha?
8: Eu acho que vai ser do caramba, mano.
4: O que você acha?
3: Eu acho que vai dar errado. Acho que tem coisa que, sabe, que já acabou, já foi. Não tem que continuar.
4: Então deu 2-2, porque eu acho que vai dar certo.
8: Eu também acho.
4: Eu acho que essa sequência é legal pra caramba. Os atores são bons, a história é muito boa.
5: Mas nem todo mundo aceitou,
4: nem
5: né?
4: Nem todo mundo aceitou.
5: Só a Carminha e a Nina, por enquanto, que tá confirmado.
4: O Cauã não foi?
5: Ainda não fechou.
4: Mas vai fechar, né?
5: Então, não,
4: ninguém... Não, se não tiver o tufão,
5: é,
4: não dá.
5: É.
4: Então,
5: tem, a, não vai a me casa colocar. Era dele,
4: é. A casa era dele.
5: A casa era dele, como tudo é que não tem?
4: Mas aí estão querendo falar que aconteceu depois daquilo ali, porque a Carminha virou boazinha. Será que ela se reapendeu? Se arrependeu
5: de ser boazinha? E é legal boazinha? Pra caramba isso.
4: Tudo bem, eu só acho que não se mexe em... É mesmo que eu tenho continuação do Breaking Bad. Não pode, tem coisa que acabou, acabou ali. Fica pra história. Eu torço que seja bom, eu adorava a Avenida Brasil. Torço pra que seja bom. Mas aí diz que já é a substituta dessa novela.
5: É em janeiro que estreia,
4: que
5: né?
4: É essa novela que tá no ar aí.
5: É, quem ama cuida.
4: Não que alguém
5: ama cuida.
4: Um amigo meu que me falou que chama Quem Ama Cuida.
5: Eu não sou de assistir novela, não. Aliás, eu não assisto novela.
4: Mas tá ficando boa, hein?
5: Tá ficando boa. Mas eu, não, eu já tô ficando com raiva da Adriana, mas ela.
4: Tá muito lerdo esse negócio aí, meu.
5: Mas
4: já enrolaram demais. Meu amigo meu que me falou, Anjo que me contou.
5: Eu acho que tô enrolando demais, porque assim, ela tá demorando muito pra cara vingança, mas
4: é
5: aí vai
4: isso ficar. Aí. Vou assistir a novela, eu por acaso tá passando na sala da casa do outro, eu vi um pedaço.
5: Que
4: mas
5: pedaço?
4: Tá muito lerdo.
5: Mas não, é muito devagar.
4: Mas muito devagar, uns beijos toscos, umas conversas de fisioterapia.
5: Vai chupar uma semana pro Cadinho ficar com a amiga dela que ela fez diária, já tinha que andar.
4: Aqui parece a Marina Senna lá.
5: E nunca aguentou ainda.
4: Ela tá apaixonadinha.
5: Tá apaixonada.
4: Nunca aguentou ainda o bagulho lá do dinheiro que ele vai vender a parte dele lá.
5: Já vendeu.
4: Já vendeu.
5: Mas aguentou ainda.
4: Por que nunca aguentou?
5: Então, porque acontece? É novela, não é série. Então, eles viram que tá dando certo a novela.
4: Tá enrolando.
5: Senta aí, bom.
4: Opa, dá uma
5: esticadinha. Falaram que a outra só estreia em janeiro, então eles estão enrolando.
4: Nossa, dá uma esticadinha.
5: Nossa, então, o que acontece? Se fosse uma
4: esticadinha
5: série...
4: ou esticadinho?
5: Esticadinho.
4: Esticadinho tá pegando a Marina Senna.
5: É. A Marina Senna da
4: aquela casinha. Aquela mina é Maria Senna?
5: Não.
4: É que ela
5: eu não conheço. Ela é uma mistura da Marina Senna com a Marisa Monte.
4: Sabia não?
5: Não.
4: Você acha?
5: É.
4: Bom, o CVC acha qualquer coisa. Você fala, ele acha.
5: Foi aí que
4: foi
5: na conta.
4: Aí
5: vocês ficaram com ele.
4: Que
5: já era pra ter acabado com a vida do advogado e começado outra.
4: É lógico.
5: É isso aí.
4: Mas aí
5: cadê o raqueteiro lá? Não tá na novela mais?
4: Não, tá.
5: O golpe final é agora, que ele vai catar o sobrinho pegando a ex-mulher.
4: Então, mas é sacanagem, né? Com o moleque. Que o moleque
5: ajudou.
4: É,
5: isso é verdade. O moleque ajudou o Pedro.
4: É isso aí.
5: Que é o marido dela lá pra tirar da cadeia. Mas tudo bem, vai fazer o quê?
4: É, isso aí. Então vai ter.
5: Então vai ter. Mas
4: depois você vai. Pega mais informação pra gente saber se o Tufão vai estar lá.
5: Eles não divulgaram muita coisa ainda.
4: Não.
5: Tá bom.
4: Você chegou a assistir Avenida Brasil?
0: Não, eu era muito pequena.
5: Mas tá passando que não vale a pena ver de novo. Hoje.
4: Mas ela trabalha nesse horário.
5: Não trabalha nada.
4: Não trabalha nada.
5: Entra aqui 3:30 da tarde, 4,
4: mas é o horário que começa.
5: É você que acha,
4: hein? É o horário que começa a novela.
5: Eu tenho um amigo.
4: É esse horário?
5: É, o horário.
4: Eu tenho a senha de um amigo, que dá pra você pôr no computador do lado.
5: É. Ela tá ocupada com outras coisas, assistindo outras coisas.
4: O que que ela anda
5: quanto
4: assistindo?
5: Quanto foi o jogo do São Paulo sábado?
4: 2-0 fora o show.
5: Eu vi o jogo.
4: Você já viu o São Paulo jogando assim?
5: Eu nunca vi.
4: Segundo ano.
5: Em 1982, eu vi.
4: Em loco fazia tempo que eu não vi o São Paulo jogando assim.
5: 82, 83, eu vi.
4: Depois.
5: Você
4: sabe que depois.
5: Não, mas depois não jogou depois, muito bem. Exatamente.
4: Mas nessa época eu jogava bem.
5: E aí jogou bem pra caramba, sabe?
4: Jogou direitinho.
5: E fazia tempo que eu não vi o São Paulo jogando assim.
4: É
5: só
4: verdade.
5: Quando uma amiga minha tá aí no estádio que joga bem.
4: Vai, que amiga é essa?
5: Pia Figueiredo.
4: Cara, terceiro fui, jogo não. Dela, terceiro jogo do
5: Paulo. Será que é por causa do...
4: Amor.
0: Eu opa. Não,
4: por
0: amor.
4: Por causa do estádio.
5: Por causa do estádio.
4: Amor ela gosta ao time. Do estádio,
5: é.
4: Amor ao time.
0: Nunca, jamais.
5: Ninguém tá falando de você, mano.
0: Ele falou meu nome.
4: Não falou. Ele não falou, não. Ele falou Pia Figueiredo. Pia Figueiredo. Aí ele falou.
5: Viu? Aí viu o quê?
0: Falou.
5: Ninguém
0: falou
4: Pia Figueiredo.
5: Eu não
4: gosto. Ninguém falou Pia Figueiredo.
5: Bom, em resumo.
4: Eu
5: não gosto de fofoca. Eu tava passando pra pegar um café ali.
4: Isso.
5: Eu ouvi dizer
4: aquele ainda... café tá ruim. Quem fez o café?
0: Quero
5: a moça
0: café.
5: Que você fez. É.
0: Quero café.
4: Mas tava morno o café.
5: Você nem bebe café.
4: Não, amigo meu que me contou.
5: É porque só pode fazer uma vez café pra não gastar
4: aí,
5: pó.
4: Aí
5: segundo o diretor geral aqui da rádio.
4: Aí ele fica na garrafa.
5: Ele falou que não deixa fazer café porque gasta. Não é o Júnior que é o dono, não. Tem outro dono aqui. Só precisa avisar ele.
4: Aí ele fica na garrafa.
5: Aí acontece. É, o outro dono falou que só pode fazer uma vez por dia café pra não gastar. Sai do bolso dele, por dia. Tá, graças a Deus tá no Rio de Janeiro.
4: Vai.
5: Aí aconteceu.
4: Tá soltando a veinha.
5: Olha a veinha, saltou. O que aconteceu é o seguinte.
4: É.
5: Quer falar mesmo, hein?
4: Vai, tá tão preocupado.
5: Não, meu rapaz, se morder a língua, eu morri envenenado.
4: Não mordo?
5: Veneno com café ainda. Eu sou igual o dragão
4: de Komodo. Qual que você ia falar? Fala.
5: Eu passei pra buscar o café ruim.
4: Ah.
5: Aí aconteceu, ouvi falando assim: eu não gosto mais do Martinez, meu ídolo agora.
8: Ninguém falou de você.
5: Ninguém falou de você.
8: Você vai se entregando.
5: Deixa o coleguinha terminar.
8: Deixa ele terminar a frase.
5: Eu não gosto mais do Martinez. Agora eu tenho um outro argentino.
4: Luciano.
5: Não, Caleri.
4: Não é um
5: Caleri.
4: Uruguai, agora é um argentino.
5: Tem um outro latino que eu me apaixonei. Isso.
4: Caleri.
5: Quem falou isso?
4: Não sei, pô.
5: Quem gostava do Martinez?
4: É, alguém.
5: Quem gostava do Martinez aqui?
4: Ave Maria, essa aqui.
5: Como é o nome do cara mesmo, Martinez?
3: Emiliano Martinez.
5: Isso, viu?
4: É o M.
3: É. Ela, viu? Maravilhoso.
8: Agora, quer ficar de camarote, porque tem os amigos do Caleri lá. Tudo escrito te quero.
5: Os primos.
8: Camarote stadium.
4: O camarote é bom demais.
5: É bom demais.
3: Não, isso é.
4: Olha essa notícia que eu vi agora. Achei isso um absurdo. Não sei o que vocês acham. Lutador de MMA diz ter aceitado proposta de 25 milhões de reais pra lutar. Até aí.
5: Certo.
4: Vai lutar, 25 milhões, era a bolsa que ele queria, tá lá no card. Vai receber. Só que é contra um chimpanzé.
5: Ah. Não vão deixar, isso é proibido, ele quer aparecer.
4: Isso é proibido, né, mano?
5: É um lutador novato, tá, falou que aceitaria lutar com o chimpanzé.
4: É, isso é um idiota.
5: É um idiota.
9: Esse senhor, desculpa a expressão, é um idiota.
5: É. Primeiro porque aceitou, segundo porque quis usar isso pra aparecer, e terceiro porque a regra, a exigência dele seria o quê? Que arrancasse as unhas e os dentes do macaco. Pra poder o macaco não morder. Tem que fazer isso com ele, arrancar os dentes e as unhas dele e colocar ele numa jaula. E aí solta o macaco lá dentro pra bater nele. Aí eu quero ver se ele fica.
8: E vai apanhar, viu? Porque vocês são fortes.
5: Não, apanha, brincadeira.
4: Bota a música da NASA, que tem um negócio que eu não aguento mais olhar pra esse bagulho aqui.
5: Tá aí,
4: eu
5: também.
8: Tá aí. Micro-ondas.
4: Micro-ondas total.
5: Faz uns 15 dias que lançaram o foguete.
4: Nossa,
5: foguete.
4: Mano. A NASA lançou um telescópio chamado Roman pra desvendar mistérios do universo. Em resumo, tomaram dinheiro de algum otário que assinou lá nos Estados Unidos pra desvendar mistério. Que mistério?
8: Que mistério?
4: Tem que descobrir a história, não é mistério do mundo.
8: Outra vez?
5: Vamos lá. Vamos salvar a ignorância.
4: E o cheque? Qual o valor do cheque?
8: Nossa, 300 milhões.
5: Você já ouviu
4: falar? É um trilhão, velho.
8: Um trilhão?
4: Que é infração.
8: É isso aí.
5: Vamos lá, vou explicar pra vocês.
4: Se fosse do Banco Master, era fácil.
5: Ele tá fissurado com o Banco Master. É que ele tá até que o Volcar não fez nem um pix pra ele.
8: Ainda.
4: Ou posso falar? Eu ia gostar de receber esse pix.
8: É a nossa amizade.
5: Não dá em nada, mano.
8: As nossas amizades é um lixo, né?
4: Eu não recebo pix de ninguém, mano.
8: Só tenho amigo lixo.
4: Se não trabalhar, não tem pix.
5: Você podia ter recebido negócio, não é com você. Olha os caras do solto aí. É, o que acontece? Vocês já ouviram falar, a ignorância de vocês vai permitir isso.
4: A ignorância e a tua não.
5: Não, eu sou um cara que sou credenciado da NASA na América Latina.
4: Você é um mentiroso da NASA.
5: Vocês já ouviram falar no telescópio Hubble?
4: Hubble.
5: Vocês acreditam?
4: Lógico, no Hubble eu ouvi.
5: Tinha uma mulher que era uma cientista, uma matemática, uma estratofísica.
4: Como é que é?
8: Não é estratovários, nem estrato de tomate, é estratofísica.
5: Chamava Nancy Grace Roman. A Nancy Grace Roman.
4: Tem uma brasileira envolvida nesse estudo aí.
5: Tem também. Mas ela não virou o nome de foguete.
4: É Silva.
5: Aí o que aconteceu? Ela foi uma das mulheres mais importantes pra disputar, pra desvendar os bagulhos do Hubble, que era mandar o telescópio pro planeta.
4: Certo.
5: Só que o Hubble tá ultrapassado. E aí eles criaram um telescópio agora.
4: O Hubble acabou faz tempo. Tinha o Hubble 1, o Hubble 2.
5: Hubble. Agora deu o Stallone
4: Cobra,
5: virou.
8: Tá voando,
5: velho. Aí o que aconteceu? Ela pegou e desvendou isso. E fizeram com um telescópio novo agora que se enxerga, tem uma lente 100 vezes mais potente que o Hubble. E deram o nome dela, porque ela foi a física, a mulher que sabia fazer as continhas na matemática pra mandar o bagulho pra lá. Mais importante.
8: A menina é ninja, hein, meu?
5: E esse telescópio novo que tem o nome dessa mulher, da Nancy, ele enxerga muito mais longe que o buraco negro. Então o que acontece? Vamos descobrir que tem outras galáxias que a gente não conhece, outros planetas habitáveis.
10: Buraquinho. Do negão.
4: Vai ver o buraco negro.
5: Ele não sabe nem lá, só vim aqui na rádio. De vez em quando vai no banheiro.
8: Azar ali, seu.
4: Azar o buraco. Em resumo, você falou e não falou nada.
5: Falei que tem um telescópio 100 vezes mais potente que o Hubble. Pra descobrir novas galáxias.
4: Eu vou te contar que tem uma menina brasileira que estudou numa universidade federal, que eu não lembro qual é o estado, e ela tá lá na equipe, foi chamada pra equipe
5: do Nancy.
4: Tô errado ou não? Você
3: não
4: viu isso aí, não?
3: Vi.
4: Viu? Então, eu não sei o nome dela.
3: Só não sei o nome.
4: Eu também não, a gente devia saber, porque é uma brasileira. Tá nessa parada aí. É, vou te falar. Homem pode pegar até 8 anos de prisão.
8: O que ele fez?
5: Ah, rapaz. Pô, filho da mãe, rapaz.
4: Filho da mãe, esse cara tem que pegar 80 anos de cadeia. Ele começou a pedir pizza. Não parava de pedir pizza.
5: E os salgadinhos também.
4: Aí, ó. Pedia pizza pro endereço errado. E a conta caía pra quem?
5: Pra quem tava na casa. Olha. É um moleque, na verdade. 23 anos é um moleque, né?
4: É um idiota, né?
5: É, não, um idiota moleque.
4: Não, não, não, moleque.
5: Não, é criança. É. Sabe, sabia o que tava fazendo, não é criança. Não. Mas é um moleque. 23 anos. E ele começou a pedir pizza aleatoriamente. Então ele ligava pra... como é o nome do seu cunhado lá?
4: Pro Thiago.
5: Pro lá, Thiago.
4: Família K Ipiranga.
5: Ligava pra família K, pro Thiago.
4: Família K.
5: Thiagão, deixa eu te falar, eu quero...
4: E aquele menino que vem aqui, o Adriano, qual é o nome da pizza dele?
5: É fã,
4: você quer me complicar assim?
5: Fala aí.
4: Não lembra? Você nunca lembra o nome de nada.
5: Aí ele ligava lá na família K e falou: eu quero 4 pizzas de mussarela, 3 de calabresa e 2 de atum. E dava o endereço, sei lá, aqui do 89. Ó, fala lá que é o Ângelo. O cara cadastrava, pum, mandava, chegava o cara com 8, 10 pizzas aqui pra te entregar.
4: Mentira, mano.
5: E não, você não pediu. No começo, começou a dar briga até. Porque, como você não pediu, você ligou lá pra... Só que ele chegou a fazer tanto disso, que uma vez ele pediu 300 pizzas numa pizzaria grande, numa rede. Falou que era
4: Super
5: uma festa.
4: Pizza Pan.
5: Super Pizza Pan.
4: Aí pediu na Super Pizza Pan do Adriano lá.
5: 300 pizzas, que ia ter uma festa.
4: 300 pizzas?
5: Uma vez só. E os caras, pô, pararam a produção, chegaram mais cedo, pizzaiolo, cheio de farinha. Pra... Manda, chegando, não tinha ninguém. Então o que acontece? Ele cometia um crime, que era fazer pedido.
4: Tá de brincadeira.
5: E aí a polícia descobriu e prendeu ele, ué.
4: Pô, tá certo? De brincadeira.
5: Porque na verdade ele tava roubando, né?
4: Tava roubando. Assim. É um pilantra.
5: Desde informação até a pizzaria. Então, a pizzaria ficava com prejuízo.
4: E aí o cara. Quem, pelo menos a Super Pizza Pan não ficou no prejuízo.
5: Não. Levou pra Itaquera pra vender na porta?
4: Não. Vai levar no aniversário do.
5: Nossa, vamos falar
4: do Corinthians.
5: Vamos falar do.
4: Chama um abraço pra galera da Super Pizza Pan.
5: Fala,
4: vamos falar do Corinthians. O Corinthians. Corinthians fez aniversário semana passada.
5: Sábado não, foi domingo, né?
4: Dia primeiro.
5: Corinthians não, o Noroeste de Bauru.
4: Noroeste de Bauru.
5: Aí o Corinthians faz junto pra não ficar separado.
4: Não enxergar nada.
5: Não dá.
4: Não dá, mas
5: e tá. E aí, o que aconteceu?
4: E aí, prepararam toda aquela festa. Um monte.
5: Que o Gasguito tá. Mas pra quem tá vendo, não vai enxergar.
4: Tá, pode ver
5: tá
4: aqui
5: perto,
4: agora.
5: A gente que tá longe dele.
4: Fala aí. O que você quer falar?
5: Então, aí fizeram uma festa. Vamos fazer a festa? Vamos jogar contra quem? Vamos jogar contra o Lanterna. Então a festa tá completa.
4: O Chapecoense.
5: Em casa!
4: Pode trazer todo mundo que vai ter.
0: O jogo foi uma bosta!
4: Vamos cantar parabéns pra ex-atleta, vamos cantar parabéns pro
5: nosso Chapecoense, é nóis!
4: Traz um monte de bandeira, vamos rodear o estádio, blá, blá, blá, blá.
5: É a bandeira do Bambu!
4: Ah, que Bambu?
5: O Bambu é o dono das bandeiras digitalizadas.
4: Ah,
5: ele é o maior fabricante de bandeira do país.
4: Mas onde tá o Bambu?
5: Fica lá em Diadema.
4: E o Bambu.
5: Em Diadema.
4: Tava, a festa tava tudo pronto, só faltou combinar com quem?
5: Com o Corinthians e com a Chapecoense, que ela não sabia que
4: tinha. Um minuto de jogo, 1-0 pro Corinthians.
5: Que cor que é a camisa da Chapecoense?
4: É verde.
5: Ah, deu pra entender.
4: Um minuto de jogo, gol do Corinthians.
5: Subiu nas tamancas.
4: A festa tá pronta.
5: Eu vi o Ricardinho pulando, era isso?
4: Nossa, foi. Aí depois você viu no final ele pulando também? Não.
5: Vi ele pulando de raiva.
4: Qual? Perdeu em casa. Perdeu em, o Corinthians conseguiu perder em casa pra Chapecoense.
5: Eu preciso fazer uma testemunha aqui particular de vocês. Que a gente tava no camarim do programa do Perrengue domingo. O jogo foi domingo, foi?
4: Foi domingo.
5: Foi. Foi domingo. Aí, eu não sei o que o Anjo falou pra ele. Falou, pô, aí tava ganhando, ia começar o jogo. Pá, ele hoje tá garantido 3 pontos. Festa do Corinthians. Ricardinho, 3 pontos, festa do
4: agora
5: Corinthians.
4: Vai. Blá, blá,
5: blá. Aí, assim, o único aqui que perdeu pra Chapecoense foi nossa amiguinha ali. Apontou pro Anjo.
4: Foi.
5: Aí o Anjo falou, mas pelo menos foi lá em Chapecó. Foi difícil lá jogar.
4: Não,
5: lá...
4: foi em casa.
5: Não, isso tinha sido antes do jogo, isso. Mas ele já tava lá super bom.
4: Já tava lá.
5: Não, mas hoje não tem erro. É em Itaquera, foi beber.
4: Já era.
5: Aí deu, meia hora depois.
4: Tava morto.
5: Agora, só rapidão,
4: vai
5: se
4: a
5: Chapecoense disputasse o Paulista, ganhou do São Paulo, do Santos e do Corinthians.
4: Tava liderando.
5: Tava líder.
4: Tava líder. Faustão vai voltar pra Globo.
5: Vai voltar pra Globo.
4: Fazer o quê?
5: Acertou! Ele já voltou, na verdade.
4: O que, que ele foi fazer
5: ele
4: lá?
5: Ele foi gravar o Pedro Bial.
4: Ah, que legal, muito bom.
5: O Bial mudou um pouco o formato do programa dele, tá legal, assim.
4: Tá legal, melhor, né? Tá mais legal, né?
5: Ele tá indo ao encontro das pessoas, algumas pessoas ele vai na casa, outras pessoas ele marca um lugar neutro. Ele fez a Fernanda Torres, por exemplo, no Teatro Copacabana Palace.
4: Sei.
5: E o Faustão, ele gravou agora uma entrevista com o Faustão, falando da história do Faustão, né? Então aí vai pro ar ainda.
4: É mesmo, é.
5: Aí, então, depois que o Faustão saiu da Globo, lá daquela vez que ele foi pra Band, é a primeira vez que ele volta pro ar na Globo.
4: Entendi. É legal, Faustão.
5: Legal demais.
4: Né?
5: Legal.
4: E o Pedro Bial é um cara interessante, dá pra fazer as entrevistas boas, né?
5: Então é igual nós, né? Mas tá bom.
4: É boa. Ave Maria.
5: Igual nós.
4: Chamada pra seleção brasileira.
5: Vai ter quarta-feira.
4: Não é convocação, é chamada.
5: Vai ter quarta-feira, o Ancelotti vai fazer uma convocação. Ele já fez a pré-lista de 55, mas vai chamar só 26.
8: dois jogos contra a Austrália e um jogo contra a Índia.
5: E já vai ferrar todos os times brasileiros, né?
4: Ah, vai, mas...
8: Austrália e Índia. Dois jogos contra a Austrália.
4: Que merda.
8: Dois
4: jogos.
8: Bom, mas é do tamanho que nós estamos, né? É Austrália e Índia, é o que nós podemos pegar. É isso aí.
0: Pois é.
4: Não vai aí querer jogar com a Alemanha, Inglaterra.
8: Aí depois, mais pra frente, Japão.
5: E já vai ferrar os times do Brasileirão, porque na Copa que valeu alguma coisa, não chamou ninguém. Agora que essas porcarias que vai jogar na Austrália, vai chamar o seu goleiro, o goleiro do Corinthians, vai escambalhar tudo.
4: Não, mas agora na final não pode, nas finais.
5: Vai chamar, então, já chamou.
8: Já na pré-lista, na pré-lista já tem todo mundo.
4: Que e quem é quem? O goleiro do Palmeiras tá?
8: Não, mas tá.
4: Carlos Miguel? Tá.
5: É, e o do Corinthians também.
4: Ele não tá vendo o jogo do Palmeiras?
8: E o Andrés Pereira também. E o
11: Andrés Pereira também. Que nós estaremos na decisão da Copa do Mundo. Podem me cobrar.
5: Mas Andrés Pereira também? Tá bom. Agora do Flamengo eu não vi botando ninguém na pré-lista, viu?
4: Não botou nem
5: só o Lino, acho.
4: Não, o Lino. Samuel Lino, o Paquetá.
8: O Pedro tá também. Pedro,
4: Paquetá tá?
8: O Paquetá
5: que
8: não.
5: Paquetá não serve pra nada.
4: Mas você que acha.
5: Nunca serviu pra nada.
4: Mas
8: tá o Pedro e o Samuel Lino do Flamengo.
4: É. Que assim coisa, hein, mano? É cada uma que eu vou te falar, né?
8: E quinta-feira, rapidão, quinta-feira tem o sorteio da Copa do Brasil.
4: Agora,
8: é? Pra, na verdade, sorteio de mando, né?
4: De mando.
8: Que pra saber quem...
4: Palmeiras vai pegar quem?
8: O Vasco.
4: O Vasco,
8: isso. Aí, quinta-feira tem o sorteio pra saber se o primeiro... Onde vai ser o primeiro,
4: né?
8: O segundo jogo aqui.
4: E o Neymar querendo o Felipe Coutinho.
8: Ah, eles são amigos, né? Ele falou que sonhou. Ah.
5: Ele quer quebrar o Santos, né?
8: Ele sonhou que...
0: Isso faz tempo.
8: Ele sonhou... Que é o Felipe Coutinho.
5: O Coutinho já se pediu aposentadoria, ele vai tirar o cara da aposentadoria.
8: Ele tá desde fevereiro, sem jogar.
4: Fevereiro?
8: Sem jogar.
5: E o Santos disse que já foi atrás pra falar com ele.
8: Foi atrás.
5: É muito mimadinho,
8: mas
5: né?
8: Mas tá vendo?
0: Princesa, eu falei.
5: Olha! Acertou!
4: Ela falou, vamos respeitar a opinião dela, mano. Homem! Deixa eu te contar essa história.
8: Fala aí.
4: Levar a marmita no trampo.
8: É, tá certo. Se o cara, se cair a colher... É sopa.
5: Nem sempre, tem uns caras que tomam mulher.
4: É sopa. Levar a sopa pra marmita é sacanagem. Aí levou o cara, levar a marmita bonitinha lá. E aí falou: alguém roubou minha carne.
8: É mistura.
4: Alguém roubou a mistura. Alguém roubou a mistura.
8: O cara não sabe nem.
5: Nunca foi pobre.
4: Já fui, comi a marmita.
5: Ele foi pobre, a gente não acredita.
8: Alguém roubou minha mistura.
5: Ninguém viu, tem foto de ser pobre?
4: Minha mãe.
5: Tem vídeo de você pobre?
4: Tem vídeo.
11: Só que não.
4: A minha mãe, quando eu comecei a trabalhar, logo no início, que eu queria jogar bola, minha mãe queria que eu fosse trabalhar. Meu pai também.
5: Nunca foi pobre.
4: Aí, bicho, meu pai arrumou um trampo pra mim, eu fui. Minha mãe era longe pra danar. Minha mãe me fazia uma marmita pra mim.
8: Cheirava.
4: E eu não queria coisa quente, eu não gostava, porque eu gostava da marmita, eu queria salada, queria coisa mais, assim, pra ficar coisa mais fresca.
5: Depois reclamou das quinoa.
4: Uma vez ela colocou rabanete dentro do bagulho, mano. Porra, parecia que tinha morrido alguém.
5: O rabanete fede demais.
4: Pô, fede demais o rabanete.
0: Você
4: já botou o rabanete na marmita? Você tá de brincadeira, você polui o ambiente, mano. Parece que morreu um urubu. Morreu um urubu. Mano, eu peguei um trauma de rabanete.
8: Tá com o rabanete com brócolis.
5: E ovo cozido.
4: Porra, eu falei pra ela, mas não bota mais rabanete, que eu espantei todo mundo lá onde ia comer a marmita.
5: O rabanete nem...
4: Nunca mais levei marmita.
5: Nem servido na hora, presta pra
0: aí, rabanete. Não, é horrível.
4: Rabanete aí, o que eu fiz? Vou contar pra... Não vou contar o lugar aqui, porque senão eu não sei se o cara tá lá ainda. Já deve ter morrido.
5: Mas o cara... Se você era jovem, o cara tá reencarnado
4: aí
5: já.
4: Aí eu ia num boteco lá, negão. Aí eu ia no boteco. Aí eu comecei a conhecer o cara que me servia lá, o cara que atendia. Aí eu falei, eu vou dar um dinheiro pra esse cara.
8: Olha o Tatola.
5: Já baseando o atendente.
4: Eu vou dar um dinheiro pra esse cara. Mas não é dar 10 conto. Eu falei, vou dar uns 500 conto pra esse cara. Você vai ver o que esse cara vai fazer comigo aqui. Aí eu cheguei e falei, chega aí, irmão. Ó, pra você. Ele falou, você vai vir aqui todo dia? Eu falei, vou, tô, isso aqui é pra você. Malandro! Nunca mais passei mal, só comi bem.
5: Nunca mais comi rabanete.
4: Agora deu dinheiro pra ele, mano.
8: Aí ele que trazia a comida pra dona Dilma, por favor.
4: Eu que levava. Aí o cara virou meu amigo, nunca mais comi rabanete. Tá de sacanagem, cheira...
5: Virou meu amigo, o porcário do refeitório.
4: Ué, acontece, cada um faz o que quiser. Você dá a caixinha pro garçom antes ou depois?
5: Se for festa de casamento, antes.
4: Antes, então, a malandragem.
5: Chegou no casamento, já vê qual o garçom que atende.
4: Caixinha quando? Antes.
5: Vê o garçom que atende sua praça ali. Já chega, já enfia. Cara, se tivesse uma mesa de 5, cada um dá 50 e dá 250
8: no bordo dele.
5: Porque aí o uísque bom vem pro seu, o ruim vai pro noivo.
4: É isso,
8: velho. Não vai faltar
4: Vamos
8: nada.
4: Vamos acabar com a vida dos noivos.
5: Só lembrando que a gente ia falar do cara que matou o colega por causa do bicho.
4: Aí eu ia contar a história. Aí roubaram bagaça, a mistura do cara. Deixaram, deixaram.

0: levaram o rabanete, mas levaram a carne.
1: Levaram a mistura.
2: Não, e era isso mesmo, quase que isso. Na verdade, era um alojamento de trabalhador temporário. E aí o que acontece? Esses caras que às vezes fazem colheita, essas coisas assim, trabalham por período. Chegou lá e estavam lá, eram colegas de alojamento. Só que eles estavam conversando, jogando um dominó, jogando um truco, uma cacheta, pá. Chegou a hora do jantar. Chegou a hora do jantar, cada um foi lá e pegou sua quentinha lá, seu latão. Pegou o latão, abriu o de um, tinha um bifão, ceboladinha.
0: Oh, e gostoso.
2: Só tinha aquela.
0: E o outro tinha rabanete.
2: Só tinha aquele mapa do Chile de gordura, assim, que é só no cantinho.
0: Só no cantinho.
2: Ah, você vai morrer, filho da mãe. Você
1: não vai comer gordura, seu filho da mãe.
3: É um pouco de outro com a carne.
2: Não, os dois cardíacos querendo comer gordura.
0: Por isso vocês estão tudo morrendo.
1: Não. Agora os nutricionistas falaram que é bom comer essa gordura animal.
2: Vai. Aí, bom. Um foi lá.
0: Não vou mais, hein? Se der nada, vai
1: fazer. Vou rezar.
2: Ajoelhar. Você foi salvo porque você ia na missa.
0: Vou levar o não religião pra tocar no seu enterro.
2: Você vai ver. O padre não vai te salvar mais, não. É. Aí o outro foi lá e pegou, falou, mano, tem um rabanete aqui, dá um tec-se-bi. Pegou, o cara distraiu, pegou, pum, pegou o bife, pegou um pedaço. O cara ficou discutindo com ele, ficaram brigando na mesa. E o cara, com a faca de cortar o bife, matou o outro.
0: Matou o cara? Por causa do bife?
2: É, mano, por causa do bife não. Por causa da mistura. A mistura da marmita é uma coisa séria.
0: É sagrada, né, meu?
2: Vocês deixaram a rádio, os caras roubavam.
1: Roubavam.
2: Até colocaram o laxante ali, o Cadu Santos cagando. Aí descobriu que era ele.
0: O Cadu roubava.
2: Descobri
0: que era Cadu ladrão de mistura, mano. Era,
2: pra você era. Que ouve o Jornal 39 de manhã, o Cadu roubava mistura. Nunca mais roubou.
0: Ah, botaram o laxante e pegaram o Cadu.
2: Quem será que é? Só ver quem é no banheiro.
0: Não pode brincar com o Cadu, que ele tem problema no coração.
2: Cardinho também come vai gordura matar. De bife. Ó, vai os matar. Dois e o Cadu.
0: Vai matar o Cadu, cara.
4: Se tiver na hora, é perigoso até na calça ele cagar.
1: Quase saiu o coração do Cadu.
0: O Cadu foi. Aí ia ter coraçãozinho de frango.
2: A rádio, a rádio era lá no Oswaldo Cruz. Oswaldo Cruz. Mas quem nunca mais pegou marmita, não pegou.
0: Mano, Cadu safado. Fala.
2: Falando em preso, o vidente.
0: Que vidente?
2: Que o cara foi preso também.
0: Peraí, vamos lá. Teve um cara que falou. O cara, a mulher, a vidente falou pro cara.
2: É.
0: Você cara... vai ser preso.
2: É, e foi lá se consultar com a vidente, pá. É. Tipo, a marcha sensitiva, sentou lá, pá, começou a falar. Emprego, amor. Né? Avó, só que eu tenho um negócio pra te contar, muito ruim. Tô vendo aqui uma prisão, tô vendo aqui uma situação em que você vai sair de circulação, pá. Ele começou a ficar revoltadinho e brigar com a vidente.
1: Ela chamou a polícia.
2: Aí não, o que aconteceu? Ele ameaçou ela de morte, foi pra cima dela, chamar a polícia.
0: Porque
2: ela acertou na hora a previsão. Juro por Deus.
0: Tava ao vivo, então tava ao vivo, um na frente do outro.
2: Tava na frente do outro. É. Ele ficou chateado que ela falou que ele ia ser preso. Bateu na mulher, foi pra cima, foi preso.
0: Foi preso.
2: Ah, tá vendo como acertei?
0: Mano. E o Cazé da Cazé TV saiu da Cazé?
1: Não vai mais ser dono da Cazé?
2: Não.
1: Ele vendeu?
0: Como mas, é que é?
2: Você não sabe disso?
1: Não.
2: Conta aí. O Cazé. A Cazé.
0: É, deixou o comando.
2: Deixou o comando. O Cazé. Tinha um sócio que era a Live Mode.
0: Isso.
2: É. E aí aconteceu. Só que a Live Mode hoje é uma empresa mundial. Ela começou aqui no Brasil,
0: certo,
2: é mundial.
0: Certo.
2: A Live Mode chegou. Junto com os parceiros gringos, inclusive o Cristiano Ronaldo é sócio da Live Mode hoje.
0: É.
2: Antes da Copa, a Live Mode foi lá e comprou a Cazé TV do Cazé. Só que ao invés dele vender tudo, ele vendeu uma boa parte e ele entrou de sócio. Aí ele virou um sócio minoritário da Live Mode Mundo.
0: No mundo.
2: Ele vendeu a Cazé Brasil e virou sócio do mundo.
0: Do mundo.
2: Quer dizer,
0: ele sabia não?
2: Ele vendeu e ainda caiu pra cima.
0: Certo.
2: Só que agora ele não vai ser mais o executivo da Cazé TV, porque tá. A Live Mode tem um conselho.
0: Mas será que ele vai continuar ao vivo? Fazendo...
2: Vai continuar sendo apresentador, a Cazé TV continua chamando Cazé TV,
0: certo.
2: Ele só não é mais um executivo.
0: Entendi. Porque
2: ele vendeu a parte dele pra Live Mode.
0: Ah, agora eu entendi.
2: E a Live Mode vai tomar o controle da sonora do bagulho.
0: O Santos vai contratar o Cebolinha?
1: Vai contratar o Cebolinha.
2: Também?
1: Tá mais perto do que longe. É porque o Santos tá fazendo um negócio agora, assim, fez com o Lima, fez com o Arthur e agora vai fazer com o Cebolinha. Contrata até o final do ano. Até o final do ano. Então nada de 3, 4, 5 anos. E o Cebolinha já tem 30 alguma coisinha. Então chamou, o Grêmio também queria. Aí eu paro. Também. Aí eles falaram, ó, a gente paga o que você quer. Mas não vai ter 2, 3 anos de contrato. Aí ele gostou da ideia. Tá vendo? Daqui a pouco o Cebolinha tá
0: baixando. É, vai baixar no Santos?
1: Na baixada.
0: Será que já fechou mesmo?
1: Tá fechando. Aí vai ficar o Cebolinha, o Arthur que já chegou no mesmo esquema.
0: Ah.
1: E aí sim vai.
0: E a atriz do Harry Potter?
2: Tá fazendo um feitiço.
0: Ela
2: tá
0: atriz
2: do Harry Potter. Tá
0: agora, com o cabelo?
2: Cabelo.
0: Como é que é
2: tipo história? Rapunzel.
0: Ela tá no OnlyFans?
2: Tá. É tipo uma atriz que ninguém lembra dela.
0: Ah, eu lembro. Como não?
2: Não, tipo, ela não é importantona.

0: Sim, o Ian gosta muito
1: de Harry Potter. É tonto, né? O Ian sabe todos os personagens.
0: Ele sabe tudo, mano.
1: Aí eu lembro dessa
0: não
1: menina.
0: Não tem foto
1: aí
0: dela agora, não?
1: Só agora não, agora ela só ela mete o boné. Ela mete o. Ela não deixa ver, aparecer o rosto dela?
0: É,
1: só vocês que gostam desse deve negócio tal de OnlyFans aí, como é que é?
0: Ah, dói. O
1: bigode é o que assinou, né?
2: Você tá pegando. Tem coragem.
1: Você tá pegando
0: o nome da do
1: só pelo cabelo.
0: O nome da atriz é Jess Cave. É. Na verdade, ela interpretava a Lila Brown. É. Ela é uma personagem importante ali nessa mulher, aquela, não é Hermione, assim. É. Bom, e ela viu que ela, a carreira dela, ela começou a crescer, perdeu a graça. Sabe aquelas coisas que cresce, perde a graça?
1: Sim, sim.
0: E ela fazia só uns filminhos mequetrefe, uns filminhos Sessão da Tarde, aquelas coisas.
1: Tudo
0: mais
1: ruim.
0: Ou... Aí ela, um dia alguém falou pra ela, mano, vai pro OnlyFans. E aí tem uns cabelófilos. Eu não sei como chama isso. Tarado por cabelo.
1: Tarado por cabelo.
0: Cabelófilos, eu não sei como chama. E ela começou a fazer fotos e vídeos sensuais, não é pornográfico.
1: Não é pornográfico, é
0: sensuais. Usando o cabelo, tipo foto igual a Eva, sabe?
1: Sei.
0: Põe os cabelos assim, aí põe os cabelos pra cá, faz a criança do cavalo pra lá.
1: Cobre o corpo com o cabelo.
0: Isso, tipo Rapunzel, assim. E aí ela começou a ganhar dinheiro. Ela ganha muito mais hoje. Ela falou, que filme de Sessão da Tarde que nada.
1: Vou fazer isso aí.
0: Vou fazer logo.
1: Só parei, vou meter uma peruca nova e deixa lá.
0: Não, o cabelo é dela, tem que ser novo. Tem que ser original,
1: dela. Não tem certeza disso?
0: É, tem certeza.
3: Você tem certeza disso?
1: Você assinou tudo direitinho?
0: E ela tá vendendo
1: pedacinhos
0: do cabelo. O bigode me contou.
1: Ela tá vendendo pedacinho do cabelo.
0: Você comprou o pedacinho do cabelo dela, bigode?
1: Ele não tem dinheiro.
0: Não, falou que não.
1: É Libra.
0: Porque ele fala que aqui tem coragem.
1: Coragem, mas não é aqui tem dinheiro, aqui tem coragem.
0: Para na coragem.
1: Discussão sobre religião.
0: Ixi.
1: Terminou um caos durante um voo lá em cima. Passageiro é preso ao assento com fita adesiva.
0: Nossa, eu vi esse cara.
1: Você viu esse vídeo?
0: Eu vi só o cara depois.
1: A foto
0: dele
1: preso. Tem essa foto aí? Não tem. Dá pra usar. Deitou uma foto do cara. Começaram a discutir. Aí, o cara começou a fazer.
0: Meteram
1: a sermão no avião, querendo. Ah, porque é religião. Daqui a pouco vão prender
0: cara,
1: o.
0: Chato.
1: Tudo pro discípulo do Mendonça, vai.
0: O American Airlines, ele tava indo pra Nova York. E aí no voo, ele tá. Ele tá numa cadeira ali que. Eu não sei se essa cadeira dele é original ou se prenderam ele nessa, mas enfim.
1: Amarraram o cara com fita adesiva.
3: O comandante tipo, precisou.
0: Mano. Fizeram uma múmia de super tape.
1: Olha lá nele, mano.
0: Ele tava do lado de um jornalista de Nova York e começaram a conversar. E em algum momento entrou em assunto religioso na conversa.
3: Glória a Deus.
0: E o cara, não sei o que que o jornalista falou, que ofendeu o rapaz aí. E ele começou a dar um xilique, começou a gritar, pregar, queria matar o cara do lado, sei lá. Ele começou a dar um problema danado. E não acalmava por nada. O comandante teve dor. Pô, silver tape. E aqueles engasga gato, Helleman, lá que fala.
1: Sim.
0: Resolve qualquer problema.
1: Qualquer coisa, em nome de Jesus.
0: Aí o comandante falou assim, ó, passa a fita no cara, deixa ele preso.
1: Passaram a fita dele.
0: Passaram. Aí barraram ele no banco.
1: Brincadeira isso, cada um. Vamos dar dinheiro, Chegou a hora de dar dinheiro. Eu gosto de dar dinheiro!
4: Bora. Quem não faz, toma. Apresenta.
0: Errou!
5: Outra vez?
0: Acertou!
4: Que som é esse? 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
0: 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Vender um cadete, comprar um desse.
1: Esse cadete tá morto, nasceu morto esse cadete. O Geleia não para de mandar. A Núbia quer comprar.
0: Quer.
1: Ela falou que quer comprar.
0: Vou vender o cadete, comprar um patinete elétrico e um Mitsubishi.
1: Mitsubishi. Como é que é o nome dela? Núbia.
0: Núbia.
1: Núbia. Não é Núbia, é Núbia. Núbia.
0: Você nunca deu sorte dela ligar aqui. Você vem pouco.
6: Aí você vai ver como ela é.
0: Núbia. Ela consegue falar mais que nós que o Tatala vem.
6: Não precisa boa. Falar assim.
1: Quanto de grana?
6: Quanto de grana?
1: Alguém sabe?
6: 5.850.
0: Eu não confio muito nela, eu prefiro no Ricardinho.
1: É. E no YouTube, R$1.000, certo?
7: Vamos fechar aí a conta?
6: Para duas pessoas.
1: Tá R$1.000. No YouTube, 500 conto para cada um, isso. Certo? Dá 500 conto, duas pessoas levam. 5 mil, ó, já responderam aqui, o Júlio César já tá ligado, os caras ficam anotando, ó. 5.850,
6: tá vendo?
1: Cadete com K. Os
0: caras... Cadete com K. Verdade.
1: Aqui. Ei, caraca, mano. Vai lá, então é o seguinte: 5.850-3016-0089. O que você tem que fazer? Ligar pra cá, te coloco no ar, acertou o barulho, levou o dinheiro.
6: Já era.
1: Pique, certo, Denis?
0: Certo.
1: Então, fechado. 5.850. Deixa eu ver quem é que tá na linha. Alô, 89.
8: Alô?
1: É você mesmo. Seu nome qual é?
8: É Aguinaldo.
1: Aguinaldo. Tudo bem, Aguinaldo?
8: Tudo ótimo. Até que enfim falando com você.
1: Boa, Aguinaldo. Boa. Tomara que você fature essa grana. 5.850. Você tá no carro? Tá em casa? Onde você tá?
8: Eu tô no carro.
1: Tá no carro. A maior audiência de automóveis em São Paulo é esse programa que vos fala. É impressionante como tem gente ouvindo a gente nos automóveis agora. Aguinaldo, R$5.850. Coloca o som pra ele. Repete o som. Que som é esse? Que barulho é esse, Aguinaldo?
8: É, não sei se é o nome correto, mas é tipo uma quilhotina de cortar charuto.
0: Quilhotina de cortar charuto.
6: Que só a pontinha.
1: É, a ponte, só corta a pontinha.
0: Pra você fumar.
1: Você pode, que pode ser isso mesmo, viu?
0: Você acha?
6: Você acha, Tatá?
1: Já falaram?
5: Outra vez?
1: Ah, não!
0: Errou!
1: Será que eu faltei no dia?
0: Será? Umas três vezes já voltou que falaram isso.
1: Guilhotina! Já charuto. Falaram, Aguinaldo, de cortar o charuto, não. Mas não é esse o nome, né?
0: É.
1: É? Pode ser.
0: Guilhotina de charuto.
1: Obrigado, meu Aguinaldo.
8: Obrigado
1: você, valeu.
0: Não fica triste não, cara.
1: Ele ficou triste não.
6: Ficou triste.
1: Mas é difícil mesmo. Também, 5.850.
6: É mesmo.
1: Porque agora o que ele fez com o dinheiro?
0: Nada.
1: 5.900. Ele aumentou o dinheiro.
0: Ele aumentou o dinheiro.
1: 5.900 reais. YouTube, R$1.000. Duas isso. Pessoas levam 500 conto cada uma delas. Se você não tá no YouTube, você é um vacilão. Primeiro que não ajuda nós em nada, que a gente não fica aqui. Dá um like, dá um like se quiser, não enche o
0: nosso saco. No Casé eles fazem isso. No Casé
1: parece tudo idiota lá.
0: Não fala assim que eles são idiotas.
1: Inscrição, like. Aqui, nós morrendo de fome, os caras não estão nem aí.
6: Eles parecem um idiota, né?
1: Não é?
6: E a galera dá ou não dá o like?
1: Dá!
0: Por isso que o Casé tá rico.
1: Tá rico, porque ele ganha like. Aqui nós não pedimos like, não pedimos nada.
0: Mas você dá dinheiro pra eles, vai lá.
1: Ficamos dando dinheiro.
0: Você já viu o Casé dando dinheiro pra alguém?
1: Já viu o Casé dando dinheiro pra você?
0: Ele só fica vendendo camiseta.
1: Compra a camiseta do Casé. Compra o boné do Casé.
0: Compra o pijama do Casé.
1: Compra o sutiã da mulher do Casé.
6: Então vamos pedir. Galera, dá like.
0: A gente dá dinheiro.
1: Não, dá like nada. Não dá like porra nenhuma. Não precisa de like.
0: A gente dá dinheiro, dá diversão pras pessoas. Não pede nada.
1: E ninguém dá nada pra nós.

0: Arctic Monkeys com Do I Wanna Know, antes teve Oasis, Live Forever. Vai ter filme, né, do Oasis estreando dia 10, depois de amanhã. É, Don't Look Back in Anger, bem legal, né? Foram ovacionados ali na exibição, na primeira exibição, né, do filme. Sensacional. Antes teve Pitch, Teto de Vidro, teve Foo Fighters com Big Me. E falando em filme, tá valendo o par de ingressos do Cinemark aqui no nosso WhatsApp, 989-2159-89. Quem sabe você ganha esse par de ingressos, pode até assistir o filme do Oasis, né? Don't Look Back in Anger, tudo a ver, vai lançar aí. Então participe, é só mandar seu nome e RG pra concorrer, tá bom? 989-2159-89. Vou pra um break rapidinho e eu já volto com mais música, fica aí.
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1: 8h38, boa noite pra você de terça, 8 de setembro. Eu sou a Bia Sato. Seguimos juntos com muita música até a meia-noite, finalizando muito bem esse dia. E continua valendo par de ingressos pro Cinemark, tá bom? Manda aí seu nome completo, RG, WhatsApp 989-2159-89. Vamos de Green Day com She.

0: Curtimos aí Guns, Welcome to the Jungle, finalizando uma hora de música. Quem tá levando um par de ingressos pro Cinemark que tava valendo no nosso WhatsApp é o Leonardo Tomás dos Santos. Leonardo Tomás dos Santos, bom cinema pra você. Antes teve Skank, ainda gosto dela, Red Hot Chili Peppers também, Snow Hey Yo, muita música. Tô indo pro break, na sequência tem Voz do Brasil pra quem tá no rádio, mas no aplicativo e no site radiorock.com.br. Seguimos normalmente com música, então nem perde tempo e se conecta aí.
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